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Nossa, esse é o nosso amanhecer no sertão. Você que está na nossa companhia, na nossa sintonia, muito obrigada pela audiência. Tenha um bom dia, um bom trabalho, um bom resultado para o dia de hoje, né? Para você que está aí indo para trabalhar, indo para a escola, está na nossa companhia aqui na 104.9 e também na Rádio Maravilha FM Crateús. Estamos aqui até 7 da manhã.

Vamos concluir por aqui o nosso Amanhecer no Sertão, que volta amanhã, 6 da manhã, estaremos por aqui com muito forró e sertanejo para você curtir aqui na 104.9. Vem aí o horário eleitoral gratuito e logo após, 7h30, nós temos o Café com Democracia. Eu volto meio-dia com Independência em Forma. Meio-dia e 26 estaremos de volta com Independência em Forma. Até lá, bom dia!

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0: fotos, com toda a história aqui no diário. É só você acessar que você vai ver tudo isso por aqui. Tem fotos, tem... conta a história todinha. E vale muito a pena, viu? Vale muito a pena você acessar e conhecer esse trabalho. São 7 horas e 26 minutos. O intervalo é rápido e eu já volto naquela conversa.
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2: 7 horas e 27 minutos.

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8 horas e 16 minutos.

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1: Bom dia, 8 horas e 22 minutos, chegando aqui no nosso programa, tocando o que toca a nossa gente, até às 11 horas da manhã, que com muita música boa, informação, sua participação, tá bom? Vamos ouvir aqui também uma mensagem do nosso amigo Luiz Guilherme de Ipueiras. Oi pessoal da rádio, estou enviando essa mensagem com antecedência para pedir, se possível, que vocês leiam... é só dia 18. Então, vamos ouvir a participação do nosso ouvinte Anselmo, ali na rua Presidente Vargas. Anselmo, bom dia.
2: Bom dia, José. Meu amigo, por favor, coloca aí para mim a música do Roberto Carlos, chamada Amor Perfeito. Muito obrigado, tudo de bom para você e Deus lhe abençoe. Valeu, meu patrão.
1: Valeu, meu amigo, obrigado, viu, pelo carinho da audiência, da sintonia. Boa quinta-feira para você, hoje já são 3 de setembro. Cantando...

Vamos ouvir o nosso primeiro bloco de músicas, Amor Perfeito, com Roberto Carlos, Na Linha do Tempo, com Vitor e Léo, e Impossível Acreditar, com Márcio Greik.

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1: Muito bem, estou de volta, são 8 horas e 43 minutos, ouvimos aí nossos apoios culturais, também aí propaganda eleitoral gratuita no rádio, tenham paciência, mas vai até o dia 1º de outubro ainda essa propaganda eleitoral, tá bom? É para você saber o que é que os candidatos, né, estão, quem são os nossos candidatos e candidatas às eleições majoritárias 2026, tá bom? Alegria. Nós temos pedido musical da nossa ouvinte Leide, Leide Ferreira, que está nos escutando. Acho que ela está agora no consultório. Será que ela está no consultório da Dora de Leuza? Inclusive, mandar um abraço para ela, para o Dr. Josimeire. Se ela estiver em casa, manda um abraço para a família, tá bom? Ela pede para a gente... Bom dia, amigo. Quero ouvir a música Flores em Vida. Ela vai escutar agora, juntamente com Polo, Vagalumes e também Retratos e Canções com Sandra de Sá. Já eu volto, não sai da sintonia. 88998029285 é o nosso telefone para contato.

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1: Eita, chegamos com o nosso International Connection, nossa conexão internacional até 9h30 da manhã, que você ouvindo músicas internacionais, tá bom? Você que gosta, fica aí ligado. 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

Muito bem, nesse primeiro bloco nós vamos curtir aqui Feeling Good com Michael Bundley. Vamos curtir também Rainbow Man com Human. É, Mariah Carey também com With You. Então vamos curtir com Mariah Carey aquela I Want Know What Love Is. E também Stevie Wonder. Vamos curtir com ele.

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0: Bom, gente, agora nós vamos falar sobre um assunto importante, que o mês de setembro nos remete ao mês de prevenção ao suicídio, né? Então, assim, há várias etapas que levam, né, e que também ajudam no, na pós-venção, né, do suicídio. Porque uma pessoa que ela tem, aparece o primeiro sintoma de transtornos mentais, de adoecimento mental, e essa pessoa procura um sistema, né, uma unidade de saúde, na sua UBS, ele é encaminhado para o CAPS, para uma psicóloga, para um psiquiatra, ele faz ali a sua prevenção ao suicídio. Então, é muito importante. E o CAPS daqui de Independência, ele tem feito, não somente o CAPS, mas toda a questão da saúde. Eles trabalham em união para isso não acontecer, né? Então, assim, desde a UBS, desde a agente de saúde, enfermeiros, técnicos, médicos, também para psicólogos, para psiquiatras, eles fazem toda essa cadeia linda e bonita que ajudam essas pessoas a não chegarem nesse grito tão grande de chegar a calar a sua própria voz, né? Então, isso é forte, mas ele tem que ser trabalhado no rádio. Eu acredito que é super importante, é por isso que eu levanto essas pautas, né? A gente, nesse mês, vai tentar trazer profissionais da saúde alimentar, profissionais da saúde mental, para falar sobre essa questão do suicídio, né, falar sobre esses transtornos mentais. Então, fiquem ligados que a gente vai trazer temas sobre isso. E é importante, gente, não tenha medo de tratar com os filhos de vocês, né? Porque é muito importante isso, porque previne. Prevenção é tudo. Então, hoje nós vamos conhecer como foi que surgiu o Setembro Amarelo, né? Como foi que surgiu essa data tão importante?
1: Primeiro, eu quero contar para vocês um pouco sobre a história do Setembro Amarelo. A história do Setembro Amarelo começa lá nos Estados Unidos. A gente importa muita coisa americana, né? Como que começou o Setembro Amarelo? Ele começou como um movimento em 1994. Um adolescente de 17 anos tirou a própria vida numa cidadezinha do interior. E esse adolescente, ele é o motivo que fez com que esse movimento começasse. Esse adolescente chamado Mike, ele tinha um carro amarelo antigo, era um Ford Mustang 86 amarelo. Ele era apaixonado por esse carro dele. Por algum motivo que ainda não se entende, ele tirou a própria vida, ele estava deprimido. E as pessoas começaram a fazer homenagens ao Mike, indo ao velório dele, indo aos eventos, sempre com uma fita amarela no cabelo, ou com uma roupa amarela, flores amarelas que eles levavam para o túmulo dele, para homenagear o fato de que ele tinha aquele carro amarelo e tal. Uma das coisas que fizeram para homenagear foi que eles imprimiram um cartãozinho e colaram nesse cartãozinho uma fita amarela. E o que que estava escrito nesse cartãozinho? As palavras dos pais do Mike, desse menino que tinha se suicidado. E as palavras dos pais do Mike eram: por favor, não faça isso. Por favor, converse com alguém e peça ajuda. Então, eles imprimiram 500 cartões amarelos com essa fita e instruções para alguém que estivesse pensando em tirar a própria vida. E a pessoa deveria pegar esse cartão e entregar esse cartão para outra pessoa. E eles distribuíram 500 desses cartões nos eventos que eram homenagens ao Mike. Distribuíram no velório dele, distribuíram nos eventos da escola, nos eventos do bairro. E aí, 3 semanas depois, a família começou a receber notícias de pessoas que tinham deixado de cometer suicídio e buscado ajuda por causa desses cartõezinhos. Ocorreu um efeito cascata, um efeito dominó. Mais pessoas começaram a imprimir e distribuir esses cartões, mais eventos relacionados a isso começaram a acontecer. Como que isso chegou no Brasil? Esse movimento começou a crescer nos Estados Unidos e aqui no Brasil ele entrou numa data específica, que é ao longo do mês de setembro. Esse movimento foi muito incentivado principalmente pelo CPB, VV, que é o Centro de Valorização da Vida. Vocês já devem ter ouvido falar o CVV. Você liga para o número do CVV e eles têm pessoas de plantão para atender você em momentos de crise e tal. É um trabalho totalmente voluntário. E o CVV trouxe essa campanha dos Estados Unidos para o Brasil e o negócio se popularizou. Então, graças a Deus, agora em setembro, nós podemos falar sobre esse assunto e as pessoas se interessam e querem saber sobre esse assunto. Hoje, para vocês terem uma ideia, mais de 20 milhões daqueles cartõezinhos de Setembro Amarelo já foram distribuídos nos Estados Unidos. O impacto do Setembro Amarelo no Brasil é um negócio enorme também. Então, quando a gente fala sobre um suicídio e o efeito cascata que ele provoca, normalmente o efeito cascata do suicídio é que mais pessoas cometam suicídio. Então, muitas vezes, quando uma pessoa famosa comete suicídio, a gente vai ver uma epidemia de suicídios das pessoas que seguiam esse famoso, dos seus fãs. Quando um ator faz isso, quando um comediante faz isso, ou até quando alguém desconhecido faz isso, mas o seu grupo de amigos observou, a gente normalmente vê um efeito dominó negativo do suicídio. Alguns anos atrás, a gente teve aquela série dos 13 Porquês, que falava sobre suicídio, talvez alguns de vocês tenham assistido. Em inglês era 13 Reasons Why, né? E essa série, comprovadamente, nos meses seguintes da publicação da série, ela provocou suicídios. Por quê? Muitas pessoas se identificaram com a personagem principal, e aí, se identificando com a personagem principal, também se identificaram com a solução que ela encontrou para o problema dela. Solução, entre aspas, que foi esse ato extremo. E aí cometeram o mesmo ato. O que que eu quero dizer para vocês? Gente, a maioria dos suicídios causa um efeito cascata negativo, mas no caso do Mike, porque a família dele soube lidar com isso, levar uma mensagem oposta e uma mensagem de esperança para as outras pessoas, esse suicídio do Mike pôde causar um efeito cascata lá no fim das contas positivo. É óbvio que teria sido um efeito muito mais positivo se ele tivesse continuado vivo, mas dada a tragédia, a família soube fazer o melhor possível com aquela tragédia.

Gente, e assim, é muito importante a gente conversar sobre isso, saber dessas histórias, por que que aconteceu isso, né? Eu também já fui acometido, né, com depressão e já, infelizmente, pensei em suicídio, mas isso passou. Só que isso está na minha história, isso está marcado no meu ser. Não é uma coisa que a gente apaga e eu acho que nunca vai apagar, né? Só mesmo quando eu me for desse plano terreno. Mas assim, hoje eu posso dizer para vocês que você tem uma alimentação saudável,

Fui atender aqui uma pessoa, né? Então não terminei o meu raciocínio. Então, assim, faz parte do meu ser. Então, sempre quando chega essa data é muito importante. Hoje eu não sinto muito mais aperto no peito, né? Ah, Jocel, como assim? Você estava infartando? Não. É porque dói, gente. Dói lembrar, porque esse mês é muito reflexivo. E doía no meu peito, porque toda a vida eu me lembrava. E hoje, graças a Deus, eu consegui superar, né? Muitas coisas melhorou na minha vida depois que eu fiz tratamento, né, com psicólogos, psiquiatras. Então, isso ajuda. E também a atividade física, uma alimentação balanceada, te ajuda muito a você melhorar aí sua saúde mental. Próxima semana, vou ver se a gente consegue trazer um educador físico. Se ele não vier, vou trazer só a nutricionista. E na próxima semana, né, dia 17, trazer psicólogas para falar com a gente aqui no programa Independência em Forma. Vamos ouvir então mais sucessos aqui? Vamos ouvir então, Natiruts, Você Me Encantou Demais, Marcelo Genesi, Felicidade, e Indigido Cristal com Natiruts, duas músicas com Natiruts.

0: Muito bem, são 10 horas e 1 minuto. Vamos agora para o nosso mais um bloco de apoios culturais. E logo depois temos propaganda eleitoral e também o Momento Saúde, trazendo hoje um tema super importante, né? Aquilo que a gente estava conversando. Setembro Amarelo, Prevenção Saúde Mental, com Pablo Santana, tá bom? Alegria é amor.
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0: Olá, o nosso assunto a partir de agora é saúde e qualidade de vida, porque nós aqui queremos que você tenha saúde e que você viva bem. Programa Momento Saúde, a apresentação é minha, Sheila Bernardes, e o nosso convidado de hoje é o psicólogo Pablo Santana. Pablo, quero agradecer sua vinda aqui no programa Momento Saúde. Vamos conversar sobre saúde mental, num mês que é muito importante e que traz muitas reflexões pra gente. Seja bem-vindo.
1: Olá, Sheila. Primeiro, eu gostaria de agradecer a oportunidade de estar aqui com você e com a audiência, né? Sempre uma honra poder conversar contigo sobre estes assuntos que levam tanto conteúdo bacana para a comunidade, leva informação e que serve para ajudar a proteger, né, aquelas pessoas que estão em nossa volta, quem a gente ama.
0: Realmente muito importante. Obrigada por ter aceito o convite. Eu já quero convidar você que está aí do outro lado do rádio, 77-3628-4210, e você fala com a gente direto no estúdio do programa Momento Saúde. Você é ansioso? Você é ansiosa? Você chora facilmente? Está se sentindo fragilizado, fragilizada? O que que você faz nos momentos de fragilidade, de tristeza profunda? Quer contar pra gente? Nós estamos aqui para te ouvir. 77-3628-4210. Setembro Amarelo, comecinho do mês. Qual é a mensagem que a campanha proposta neste mês de setembro quer trazer para as pessoas, Pablo?
1: Sheila, eu acho que é muito importante primeiro a gente esclarecer, né, o que, que é esse Setembro Amarelo. Acho que nesse mês de setembro a gente escuta várias vezes este termo, né? Setembro Amarelo, e o que, que ele é de fato, né? O Setembro Amarelo, ele é um mês de prevenção ao suicídio e promoção de saúde mental, né? Então esse é o primeiro ponto que a gente tem que entender, né? Então é o mês da valorização da vida. Isso é muito importante ficar frisado. Para esse ano de 2026, a campanha coordenada pelo Centro de Valorização da Vida traz como tema para a campanha do Setembro Amarelo: escutar era estar presente, né? Então, escutar é estar presente, porque essa é uma das primeiras propostas que são importantes para que a gente consiga acolher aquelas pessoas que estão em processo de sofrimento, né? Então, a escuta é estar presente. Então, muitas vezes, não há nem necessidade da gente falar algo para a pessoa, porque muitas vezes a gente fica inseguro sobre o que falar quando a gente está escutando alguém em sofrimento, né? Às vezes, somente estar presente e demonstrar essa escuta já é um primeiro passo, e um passo talvez dos mais importantes que nós temos.
0: Muito importante. Pablo, como que a gente pode perceber que alguém próximo não está emocionalmente bem? Tem gente que está sorrindo. Você pergunta, e aí, tudo bem? E a pessoa, no automático, muitas vezes diz, não, está tudo bem. Só que às vezes não está bem. Como é que a gente pode perceber alguém à nossa volta que está precisando de ajuda?
1: Isso é uma questão muito importante, porque a gente acha muitas vezes que a pessoa em sofrimento psicológico, ela vai demonstrar sinais claros, e nem sempre os sinais, eles são tão claros assim, né? Então, esse mês de setembro é justamente o convite para que nós consigamos ficar alertas e atentos a todos aqueles que estão na nossa volta, né? Então, o sofrimento mental, ele pode se apresentar de maneiras muito diferentes nas pessoas. Então, é importante que, por mais que esses sinais, eles sejam sutis, nós consigamos ficar alertas a eles, né? Então, se percebermos isolamento social, né, mudança drástica em hábitos, então essa era uma pessoa que saía muito ou saía minimamente, é uma pessoa que conversava com as outras pessoas, e esses hábitos, eles vão mudando, então a pessoa, ela passa a ficar mais isolada, ela não conversa mais tanto como ela conversava antes, ela não sorri mais talvez como ela sorria antes. Então você percebe aquela mudança no temperamento, no humor da pessoa, né? Então essa pessoa, ela começa a falar frases mais desesperançosas, né? Coisas mais tristes, e é importante que nós consigamos dar o devido valor a isso, porque muitas vezes a gente diminui o sofrimento da pessoa, acha que é frescura, né? Acha que é para chamar atenção. Então a gente não pode tratar esses sinais como frescura ou chamar atenção, a gente precisa valorizar isso. Além disso, ainda tem questões como desleixo com a aparência, então a pessoa que se cuidava, ela passa a deixar de se cuidar, né? E oscilações de humor. Então todos esses elementos, eles podem compor a mudança de comportamento que alguém que está ficando adoecido ou que precisa de uma atenção maior dá para a família e para aqueles que estão à sua volta. Então é importante que, enquanto rede de apoio, e isso não é só o mês de setembro, ele não é para os profissionais da saúde, ele não é só para os agentes públicos, ele não é só para quem está na liderança ou ali no topo dessa rede de apoio. É para todos, né? Então, cada um de nós, enquanto sociedade, então vir aqui enquanto profissional é muito importante, mas vir aqui como cidadão falar sobre a importância do acolhimento e a importância de olharmos para aqueles que estão em nossa volta é extremamente importante, né? Porque é somente com esse olhar e com esse cuidado que a gente vai conseguir prevenir alguém de cometer um ato impensado.
0: É verdade. A Adriana quer falar com a gente. Vamos acompanhar.
2: Sheila, eu estou ouvindo um programa. Sou muito ansiosa. Aí o coração fica palpitando. Aí eu fico com vontade de chorar.
0: O que a gente pode dizer para a Adriana hoje?
1: Adriana, eu dizer que você não está sozinha, né? Então é muito importante que você esteja aqui ouvindo a gente nesse momento. Porque esses sintomas que a Adriana, ela relata, são sintomas físicos de ansiedade, né? Então a gente, além dos sintomas mentais e cognitivos que a ansiedade apresenta, de pensamentos acelerados, né? De dificuldade de dormir, de dificuldade de se concentrar em determinadas atividades, ainda temos os sintomas físicos, né? Que são sintomas onde o coração, ele pode acelerar, a mão pode suar, né? A gente pode ter a sudorese, que é o suor frio, né? Aquela sensação de barriga fria também. Então, tudo isso são sintomas de ansiedade. O que que é importante, que é um dos pilares para a nossa saúde mental? É o nosso cuidado, né? Então, quando a gente passa a ter sintomas físicos de ansiedade, é importante que a gente seja avaliado por profissionais. Então, nesse mês de setembro, também é um convite para que a gente se avalie aquelas pessoas que estão em nossa volta e vê se a gente não precisa de um acolhimento especializado, né? Que é a gente passar por um médico, relatar os nossos sintomas, passar pelo psicólogo, receber um acolhimento, relatar os sintomas e receber a orientação adequada. Então, o quadro das pessoas com ansiedade, ele pode variar. Então, ele pode ter uma intervenção que seja através da terapia, ou pode ter a necessidade de se combinar a terapia com medicação. E também é um outro ponto importante, Sheila, de se falar aqui, que é em relação à medicação. Muita gente tem preconceito com tomar medicação, né? E não há vergonha alguma em se cuidar, né? Então muita gente às vezes desiste de fazer um tratamento, desiste de procurar o médico porque vai precisar talvez tomar uma medicação. Não há vergonha em tomar medicação, é importante que a gente consiga olhar para a medicação como um importante suporte para que a gente consiga passar por momentos difíceis.
0: Aqui a gente tem um ouvinte, ela diz: Sheila, não fala meu nome não, mas eu estou passando por tudo isso. Ela enviou fotos de uma série de medicamentos que ela toma. E ela disse: é difícil para mim porque a minha própria família me constrange e falam que é frescura minha. Como lidar com isso, Paulo?
1: Olha, o recado agora, no caso, vai para a família dessa pessoa que te mandou mensagem, né? Assim, primeiro eu quero dizer para ela que eu sinto muito por ela passar por isso, mas para a família eu gostaria de dizer que acolher é a questão mais importante que a gente precisa fazer com uma pessoa que está em processo de sofrimento, né? Então, quando a pessoa está num processo de depressão, por exemplo, que o adoecimento mental é uma das principais causas do suicídio, por exemplo, isso não é frescura, né? Buscar ajuda médica e tomar medicação não é frescura. Talvez é nesse momento que a família precisa entrar e dar o suporte que essa pessoa precisa, porque a rede de apoio, a construção de vínculos afetivos é uma das melhores maneiras de nós prevenirmos o adoecimento mental, né? Então a gente vive numa sociedade que a gente acredita que o sucesso financeiro é o que vai trazer saúde mental e felicidade. A gente acredita que é o sucesso no trabalho que vai trazer saúde e felicidade, e nem sempre é isso, né? Estudos recentes mostram que a construção de vínculos afetivos fortes é o que de fato previne a gente do adoecimento mental, né? Então, enquanto família, todos nós que fazemos partes de família e sendo o núcleo principal da nossa rede de apoio, precisamos acolher, principalmente nesse mês que somos todos convidados a olhar para isso com mais sensibilidade, né? Então, assim, Sheila, uma questão questão. Se minha família, então, não me entende e não me dá suporte dentro desse meu processo, né? O que, que é muito importante? A gente lembrar que nós temos também os profissionais de saúde, né? Então, nós temos toda a rede de apoio de psicólogos que a gente pode buscar, né? A gente tem os médicos que a gente pode buscar, né? Então, nós temos uma estrutura no SUS hoje que já vê uma lógica de atendimento à pessoa em sofrimento mental. Então, qualquer pessoa que neste momento estiver nos ouvindo, estiver passando por um processo de sofrimento, estiver em dúvida se ela precisa de acolhimento ou não, se ela precisa tomar medicação ou não, se ela precisa fazer terapia ou não, procure um profissional da saúde, né? Procure um psicólogo, procure um médico. Se você não tiver condição de pagar por isso, busque o posto de saúde, converse com o seu enfermeiro de referência do seu posto de saúde, porque saúde mental é tão relevante quanto qualquer outro adoecimento que o nosso corpo passa.
0: Agora, muitas pessoas, elas estão em sofrimento, mas elas sofrem caladas. Elas sofrem em silêncio. Por que que é tão difícil a pessoa dizer, eu não estou bem, eu preciso de ajuda? Será que elas têm vergonha ou elas têm medo de serem julgadas?
1: Sheila, eu acredito que seja um misto das duas coisas, né? Como a nossa colega que mandou mensagem agora há pouco fazendo um relato anônimo do julgamento que ela sofre pela família, acredito que a maior parte das pessoas passam por essa sensação de medo, né? Tendo em vista que elas podem ser julgadas em seus trabalhos, nos seus grupos de amigo, né? Dentro da própria família, que deveria ser o primeiro espaço de acolhimento. Então, eu gostaria de falar com essas pessoas que estão com esse receio nesse momento, não deixe de buscar ajuda. Né? É sempre importante que a gente tenha noção de onde pedir essa ajuda. Né? A gente não vai falar sobre um problema sério em qualquer lugar, né? Em qualquer ambiente, em qualquer roda de amigo. Então busque alguém da sua confiança, se for difícil de ir primeiro num profissional direto, busque alguém da sua confiança, né? Encontre um momento adequado para buscar essa ajuda, mas não deixe de buscar, né? Então, se você sente que de alguma maneira o seu meio social não te dá espaço para isso, busque a ajuda profissional, né? Esse mês também é um mês que a gente fala sobre a importância dessa promoção de vínculos, e um desses vínculos importantes também é a pessoa praticar a sua espiritualidade, seja ela qual for, né? Então a sua religião é um espaço importante de acolhimento também, né? Seja ela qual for a sua religião. Então ali você vai fortalecer vínculos afetivos, você vai ter um espaço onde você pode ser acolhido e falar, né? Então práticas de promoção de saúde são muito importantes. Então se você sente que você não é acolhido nos ambientes no qual você está buscando ajuda, procure uma ajuda profissional. Marque uma consulta com um psicólogo que ele pode te ajudar a conduzir dentro desse caminho, que pode não ser tão fácil no início, mas que com certeza, se a pessoa falar para as pessoas certas, ela será com certeza acolhida, ela terá a sua questão amenizada, porque quando a gente fala sobre o que dói, essa dor diminui.
0: Muito importante tudo isso, Pablo.
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0: Estamos de volta com o programa Momento Saúde. A gente está conversando sobre saúde e qualidade de vida. Agora, quando a gente percebe alguém diferente, eu percebo que alguém próximo está precisando de ajuda, essa pessoa mudou, essa pessoa está fragilizada, mudou o comportamento, mudou a forma que se portava. Como faço para iniciar uma conversa sem pressionar, sem julgar e sem invadir o espaço do outro?
1: Interessantíssima essa pergunta, Sheila, porque essa intervenção ela deve ser de fato feita com determinado cuidado, né? Então, eu acho que o primeiro ponto é encontrar o momento certo, né? Então não adianta, por exemplo, às vezes estar no meio de um conflito ou de uma situação mais animosa ali com alguém que está passando por um processo de adoecimento e querer tocar na ferida naquele momento. Pode não ser o momento adequado, né? Então, encontrar o momento certo, né? No momento onde a pessoa esteja aberta, no momento onde a pessoa esteja calma, onde você também esteja calmo para poder lidar com essa situação, é um dos pontos mais importantes. E segundo, praticar a escuta ativa, né? Então, escutar a pessoa de fato, estar ali presente para escutar ela, né? Então, às vezes a gente acha que a gente tem que falar alguma coisa que vai curar a dor daquela pessoa. Às vezes essa dor ela não tem cura. Por exemplo, uma pessoa em um processo de luto, não há nada que a gente fale que vá remediar. Então, estar presente e estar ali escutando a pessoa de fato é a melhor ajuda que a gente pode oferecer naquele momento, né? Então, ao invés de falar algo para solucionar, a gente pode fazer uma pergunta para a pessoa sobre aquele processo de sofrimento, para que ela fale mais sobre aquilo, né? Então, escutar verdadeiramente, né? Então, não tem nada pior do que a pessoa estar ali falando sobre algo que dói nela e a pessoa tá só esperando ela terminar de falar para falar uma frase pronta, por exemplo, né? Então, oferecer a escuta, uma escuta verdadeira e uma presença verdadeira é a questão mais importante que alguém pode fazer nesse momento, né? Então, e por último, evitar julgamento, por último, dois pontos, né? Evitar julgamentos e incentivar essa pessoa a buscar ajuda profissional. Então, esse é a melhor maneira que a gente pode acolher e ajudar alguém que esteja num processo de sofrimento mental.
0: O que nunca devemos dizer para alguém que está enfrentando um sofrimento emocional muito grande ou um processo de luto? Por exemplo, frases como, isso é falta de Deus. Você tem tudo e está reclamando de quê? Olha, tem gente pior do que você. Olha, é só você pensar positivo. O que que você nos orienta em relação a isso?
1: Você percebeu que essas frases, elas partem todas de um lugar, de um mesmo lugar, que é o julgamento. Então, a pessoa, ela vai do pressuposto de que ela sabe o que está se passando com aquela pessoa. Então, ela julga que ela acredita, né, que ela sabe o que ela deve fazer para a vida daquela pessoa, né? Então, esse julgamento externalizado, ele pode ser agressivo para quem está em sofrimento, né? Porque quantas pessoas cheias de Deus que a gente vê por aí, né, que muitas vezes apresentam sofrimento mental.
0: Ah, vamos,
1: né,
0: lá, Padre Marcelo Rossi teve uma depressão profunda e ele externou isso para todos. Padre Fábio de Mello também. Um artista como Gustavo Lima disse que teve síndrome do pânico. E as pessoas, às vezes, olham e dizem, nossa, mas é famoso, mas é rico e está passando por esse processo. Então, o adoecimento mental, ele não tem cor, nem raça, nem classe social e nem idade, mas é rico e está passando por esse processo. Então, o adoecimento mental, ele não tem cor,

0: Enquanto comunidade e famílias, também fiquemos atentos às crianças e aos adolescentes, porque esses sinais do adoecimento mental, eles começam a ser apresentados ali, né? Então, a automutilação, por exemplo, é um sinal que todas as famílias devem ficar atentas.
1: Adolescentes que se cortam.
0: Que se cortam, que se exatamente.
1: Furam,
0: né? Isso daí é importante que as famílias fiquem atentas e que busquem ajuda profissional assim que identificado, porque nós, enquanto pessoas, no nosso dia a dia, muitas vezes não vamos saber lidar. E o profissional, né, os profissionais da saúde vão saber orientar a família, vão saber acolher aquele adolescente, né? Então nós temos hoje uma estrutura na cidade que pode te acolher, pode estar com você nesse momento. Então não deixe de procurar o posto de saúde, de procurar os CAPs, né? Não deixe de marcar uma consulta particular, se você tiver condição para isso, com um profissional da sua confiança. Então esse mês de setembro, né, esse setembro amarelo, enquanto tema de escutar é estar presente, devemos todos prestarmos atenção àqueles que estão à nossa volta, aos nossos familiares, aos nossos amigos, porque tem um dado muito preocupante, Sheila, que de 17 pessoas que cometem suicídio, somente uma pessoa busca ajuda, né? Então, a gente precisa fazer com que essas pessoas busquem ajuda. A gente precisa dizer para aqueles que estão à nossa volta que nós estamos ali para escutá-los, né? Esses dias para trás eu fiz uma publicação e uma pessoa lá do meu ensino médio me mandou uma mensagem dizendo que se lembrava que eu tinha jeito para psicólogo desde o ensino médio, porque uma vez, no falecimento do seu pai, eu me sentei do lado dela e disse, não falei nada, só sentei do lado dela e disse, se uma hora você precisar conversar sobre isso, eu vou estar aqui, né? Então,
1: não era psicólogo ainda.
0: Não era psicólogo, eu tava na escola. Então você perceba que uma coisa que eu disse para a pessoa, que eu estava disposto a ouvir ela, marcou ela, que 15 anos depois ela se lembra e me manda uma mensagem para agradecer de como isso foi importante. Então, para que todos nós pensemos um pouco, né? Será que eu estou me disponibilizando para aqueles que estão à minha volta, né? Será que eu estou ouvindo, reparando, estou me sensibilizando com a dor daqueles que estão à minha volta? Então, se a gente conseguir, enquanto rede de apoio, né? Não somente no mês de setembro, mas ao longo de nossas vidas, nesse mês, como é uma campanha, que a gente intensifique isso, mas que a gente faça dessa prática de ouvir e acolher aqueles que estão à nossa volta uma prática cotidiana, uma prática diária e de vida.
1: É isso, Pablo. Muito importante. A Maria Alves quer falar. Pode falar, Maria.
2: Eu gostaria... Bom dia. Primeiro, né? Eu gostaria de agradecer a Deus por este programa, que é um programa muito importante. Muito mesmo. Estou aqui em Salvador, tudo. E assim, eu gostaria de agradecer a doutora Fernanda Fischer, porque hoje eu estou viva, graças a Deus primeiro, depois ela, que me encaminhou para o CAPS, que meu desejo não era mais de viver naquele período, que eu passei por uma luta muito grande, né? Envolvia casamento, envolvia muitas coisas, né? Eu trabalhava muito, e assim, eu não tinha mais alegria, não tinha mais vontade de viver. E graças a Deus e a ela, que hoje eu estou aqui, para agradecer aquela psicóloga e agradecer todos os psicólogos do CAPS, a doutora Aline, que me ajudou no meu momento de luto, né? Uma médica muito sensacional, doutor Diogo, doutor Alexandre, foram os meus três psiquiatras, doutor Diogo, Alexandre e Aline, ótimos psiquiatras, não tenho nada a reclamar, só agradecer a Deus. Os psicólogos, né? Sábio, Júlia, entre outros, que eu passei no CAPS, mais de 10 anos fazendo tratamento ali, já antes do luto já estava, e graças a Deus por isso que hoje eu estou aqui, estou ouvindo esse programa maravilhoso, muito bom.
1: Coisa boa, Maria, é sobre isso, é sobre fazer a diferença na vida das pessoas. Pablo, para a gente encerrar, que está acabando aqui o nosso tempo, quando uma pessoa fala que não quer mais viver ou demonstra a intenção de se machucar de alguma forma, o que a gente pode fazer? Eu, por exemplo, já recebi ligações de pessoas, olha, vou desistir, Sheila, não quero mais. O que a gente faz num momento desse, Pablo?
0: Sheila, O primeiro ponto que a gente que eu coloquei aqui foram dois pontos muito importantes que eu quero deixar frisados, né? É a escuta da pessoa, esse é um ponto importantíssimo. E a gente incentivar essa pessoa a fortalecer os seus vínculos afetivos.

0: Né? Ah, então a gente tá ali agora nessa situação de emergência. A pessoa tá dizendo que vai fazer aquilo ali naquele momento. São dois pontos importantes. Se eu não tiver com a pessoa, é acionar a rede de apoio dela imediatamente, a família, e acionar o SAMU. Então a gente tem ali a pessoa dizendo que vai fazer aquilo na hora. Então a gente precisa acionar o SAMU e acionar a família para poder... Isso, a gente conseguiu suporte imediato para aquela pessoa, né? Então, se eu tenho tempo, se é uma coisa que ela é uma conversa, a pessoa ainda não chegou a falar, comunicar que vai fazer, a gente tem tempo de acolher, né? De chamar a rede de apoio, de procurar, de marcar uma consulta, né? Mas se a realidade é uma emergência, a pessoa está dizendo que vai fazer, ou a pessoa tentou já, tomou medicação, a pessoa tentou de alguma forma, a gente precisa de intervenção médica. Então, ou a gente aciona a ambulância para poder vir o SAMU, ou se eu tenho de alguma maneira condição com a rede de apoio da pessoa, colocar essa pessoa num carro e levar ela para a UPA, né? Então, a pessoa precisa de atendimento de urgência e emergência nessas circunstâncias.
1: É isso. Olha, nós teríamos mais assuntos, nós teríamos mais perguntas, mas nosso tempo acabou. Nós queremos muito agradecer por você ter vindo e pedir que volte, de repente, ainda este mês, para a gente continuar falando de saúde mental. Muito obrigada pela sua presença, suas considerações, sua mensagem para quem está nos acompanhando. Pablo?
0: Eu gostaria de agradecer, Sheila, a oportunidade de estar falando de um tema tão importante para a comunidade, né, e para as pessoas todas, para as famílias que estão nos ouvindo nesse momento. Esse mês de setembro, que a gente faça do tema da campanha um lema, né, ouvir é estar presente a todos aqueles que estão na nossa volta. Se você, de alguma maneira, não consegue pedir ajuda, tem ainda uma ferramenta do Centro de Valorização da Vida, que é o telefone 188, né? Então, em qualquer horário, seja de dia, de noite, de madrugada, que você estiver passando por alguma dificuldade, passando por alguma tristeza profunda, esse telefone está ali com pessoas preparadas para te escutar, para te ouvir, te acolher. Então, o recado é: você não está sozinho, procure um profissional de saúde mental, né? Eu atualmente sou psicólogo, atuo na Ouriclínica, né? Nossa clínica também tem profissionais que são capacitados para fazer esse tipo de atendimento, então vocês podem nos procurar. 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E seria uma honra voltar aqui ainda esse mês e falar sobre esse tema que é tão importante. Muito obrigado, bom dia a todos.
1: Muito obrigada pela sua vinda de verdade e até o nosso próximo encontro. A gente espera que seja logo.
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De volta, são 10 horas, 10 horas e 43 minutos. Nosso programa está quase chegando ao final. Eu te agradeço por vocês estarem conectados com a gente. Quero mandar um abraço bem especial para toda a galera que está ali na ativa, no Armazém Teixeira, do seu Tarcísio Teixeira. Um abraço bem especial aí para vocês, tá bom? Vamos curtir um dancezinho, um dance com eles, com Fat Family, para onde for, me leve.

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1: Muito bem, 10 horas e 57 minutos. Hoje eu encerro o programa, quinta-feira. Amanhã tem mais, tá bom? Nosso sextou. Mais tarde, daqui a pouquinho, né? Na verdade, tem o programa Sindicato em Destaque com a nossa amiga Mariana Gonçalves, apresentando aqui para vocês, trazendo notícias, informações sobre o campo, o que o sindicato faz, o que é o sindicato e muito mais informações, tá? Então, você, homem e mulher do campo, fiquem ligados e ligadas na programação. E ao meio-dia e 25, né? Porque tem o programa em rede da propaganda eleitoral gratuita. Tem também o programa Independência Informa, com a nossa amiga jornalista Mara Lília. E logo depois, às 2 horas, tem Cátia Oliveira, até às 6 horas, trazendo sempre sucesso, sertão, encanto, forró e cantorias. Um abraço, Deus abençoe, até a próxima. E para encerrar, 10 horas e 58 minutos, vamos curtir aí a música com ela, Pitty, Me Adora.

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1: Olá, bom dia aos ouvintes do programa Sindicato em Destaque. Estamos aqui mais uma quinta-feira, começando mais um mês, dia 3 de setembro de 2026, e vamos trazer as informações do Sindicato dos Trabalhadores e Trabalhadoras Rurais, Agricultores e Agricultoras Familiares de Independência. E hoje a gente vai falar um pouco, né, sobre o ITR 2026. Vamos falar sobre a Feira da Agricultura Familiar que aconteceu no dia 30 de setembro, né? Perdão, pessoal, que 30 de setembro é a feira, 28 de agosto. E também a gente vai falar quem é o ganhador, a ganhadora do sorteio de R$ 200. Vamos trazer aqui a voz da FETRA-S, reunião do Agroamigo que aconteceu e outros informes. Então, até o meu dia, vocês vão ficar com a apresentação de Mariana Gonçalves na mixagem Jossiel Lopes. E a gente convida vocês a estar participando com a gente, acompanhando aí nas redes sociais, no Facebook do sindicato, também através do rádio. É um prazer estarmos aqui todas as quintas-feiras, trazendo informações para vocês. E começando aqui, que eu falei 30 de setembro, mas é a questão do ITR, né? A declaração do ITR começou aí, o ITR 2026, no dia 10 de agosto e vai até o dia 30 de setembro. Então, as pessoas procurar a sede do sindicato para estar declarando seu ITR. Esse ano, estamos um pouco de dificuldade por conta que quem tem acima de 100 hectares vai precisar da senha GOV para estar acessando. E muitas vezes precisa fazer duas etapas. Você entra, tem que fazer o reconhecimento facial e também para aumentar o nível da sua conta. Porque para ter o ITR declarado 2026, precisa da senha ouro ou prata. E outra coisa também que a gente faz uma observação, que é preciso o titular do ITR estar vindo até a sede do sindicato, quem tem a partir de 100 hectares. Quem tem menos de 100 hectares não precisa da senha GOV, mas quem tem a partir de 100 hectares, que for realmente o dono da terra, que está no nome, o ITR está no nome, precisa comparecer no sindicato, porque vai precisar da senha GOV muitas vezes, precisa do reconhecimento facial. Então, a gente orienta as pessoas e é importante você estar declarando seu documento até o dia 30 de setembro. Hoje ainda é dia 3, mas é importante você estar procurando e declarando. Doraci e Mariana estão responsáveis pelas senhas GOV e o Wildo e a Simone pela declaração do ITR. Então, não vamos deixar para a última hora. Procure aí a sede do sindicato, se informe quais são as informações, os documentos que precisa, mais que você precisa fazer, declarar seu ITR 2026 até o dia 30 de setembro, que é muito importante. E reforçando a importância de você já organizar e trazer sua senha GOV, quem tem acima de 100 hectares. Quem tem abaixo só precisa trazer mesmo o ITR. E aconteceu a feira, né? A Feira da Agricultura Familiar, no dia 28 de agosto de 2026, fechando assim o mês de agosto, uma feira muito bonita no mercado público, né? Essa feira que acontece ao final de cada mês e que tem dado muito certo, né? A parceria que existe também entre o sindicato, a prefeitura municipal, a Secretaria de Desenvolvimento Econômico e Empreendedorismo. Então, assim, juntos a gente trabalha em parceria, a rádio comunitária que faz a divulgação também dessa feira, e é muito importante a gente ter as nossas parcerias e trabalhar junto para fortalecer a agricultura familiar. Então, foi um momento muito importante, a feira que aconteceu na sexta-feira no mercado público, com a participação de mais de 20 feirantes, trazendo aí seus produtos para expor produtos da agricultura familiar, artesanatos, entre outros. Então, é muito importante essa feira e ela vai dar continuidade, sim, essa feira que vai acontecendo aí ao final de cada mês. E em setembro também a gente vai estar realizando mais uma feira da agricultura familiar. Então, é um espaço de comercialização, um espaço de valorização dos produtos, dos nossos feirantes, nossas feirantes. Temos aí muitas mulheres que vêm vender na feira, que faz seus artesanatos, suas comidas, que vêm comercializar, além de ter aquele momento de descontração, de reencontro, de animação, forró, pé de serra. Então, é um momento importante, com certeza. A gente só tem mais que valorizar e agradecer por ter essa feira aqui no nosso município de Independência. Cada vez mais precisamos valorizar a nossa agricultura familiar. E no dia 31 de agosto aconteceu mais um sorteio de R$200. Esse sorteio que a gente realiza na sede do sindicato para sócios e sócias em dias. Então, sócios e sócias em dias concorrendo a esse sorteio de R$200. Dessa vez, tinha como patrocinadores o presidente do sindicato, José Gomes Romeu, e a Associação do Novo Juazeiro, e teve como ganhador o seu Raimundo Nonato Maia, da Santa Luzia, ele que é sócio em dias do sindicato. Então, aí a gente trabalha com transparência de fazer o sorteio, de realizar e também de estar divulgando para vocês quem foi o ganhador ou a ganhadora aí do sorteio desse mês de agosto. Então, é muito importante o trabalho, né, que a gente faz e também, mais importante ainda, quem é sócio e sócia em dias do sindicato, porque a gente sempre traz a importância de ser sócio e sócia em dias, não somente para participar do sorteio de R$200, mas por toda a questão de documentação dos benefícios e os serviços prestados aos sócios e sócias em dias do sindicato, que eu quero lembrar aqui para vocês. Hoje nós estamos com a emissão de CAF, que é feita para quem é sócio e sócia em dias do sindicato. E a gente esclarece também que, se tem um casal dentro de casa e que vai fazer o CAF, que o CAF é familiar, que antigamente era DAP, então um dos dois sendo sócio em dias dá certo para fazer. Não é obrigatório o casal ser sócio em dias do sindicato. E aí também temos aí a emissão de INCRA, né? Também para sócios e sócias em dias ITR, não precisa pagar taxa. Quem não é sócio tem que pagar uma taxa. Também a declaração de posse, GTA e ficha sanitária. E os serviços prestados para quem é sócio e sócio em dias também. Aposentadoria por idade, salário maternidade, pensão por morte, auxílio doença sendo INSS. Então, esses benefícios da Previdência Social, que também é feito para quem é sócio e sócia em dias do sindicato. Essa questão da senha do INSS, né? Muitas pessoas procuram senhas do INSS. Hoje em dia, na maioria das coisas que você vai fazer, precisa ter uma senha do INSS. E muitas vezes a pessoa tem a senha, mas perde, ou acontece algo, ela se vence. Então, a gente também ajuda nessa questão da senha do INSS para estar atualizando a senha. Também serviços prestados a sócios em dias com suas mensalidades. O sorteio mensal, como a gente falou, que acontece, aí o sorteio de R$200. As parcerias com a Superótica, Drogaria Vieira, Auto Posto Mateus. Também xerox diversos para quem é sócio e sócio. Quem não é, paga também uma taxa, né? Então, a gente reforça, né? E também temos aí as redes sociais do sindicato. Temos o Instagram, Straf, de Independência, também o Facebook, também temos o telefone para contato, que é o 88996493333. 88996493333. Então, esses são os serviços para sócios e sócias em dias, e a gente reforça que é importante você manter o nosso sindicato em dias, né? Para ter toda a estrutura, todo o trabalho. Para ter também as visitas, viagens, atividades, para participar, a gente precisa ter condições e a gente precisa dos nossos sócios que ajudam a manter o sindicato para que ele possa permanecer de portas abertas. Então, a gente dando continuidade aqui às informações, aconteceu também reunião do Agramigo em Alvação, ontem, no dia 2 de setembro, com a participação do presidente do sindicato, José Gomes Romeu, também do secretário de Políticas Agrícola e Agrária, Hugo Melo, essa palestra informativa do Agramigo, né, que tem projeto para homem, para mulher, jovens, investir na agricultura familiar. Então, essas reuniões estão sempre acontecendo e é importante a gente estar sempre divulgando esse trabalho, né, do Agramigo com o sindicato, essa parceria que existe em que os agricultores e agricultoras podem estar investindo. Mesmo você morando na cidade, mas se você planta, né, se você tem um proprietário, uma terra para plantar, você pode estar investindo nos projetos do Agramigo, que hoje o homem e a mulher pode até, dependendo do projeto, pode ser até investido até 30 mil, 20 mil reais. Estou me atrapalhando hoje, Ociel, com os números. 20 mil reais, né? A mulher 15 mil, o homem 12 mil, o jovem 8 mil, mais que o homem e a mulher, dependendo do projeto, pode ser até 20 mil reais. Então, esse projeto do Agramigo e as reuniões que vão sempre acontecendo aqui no município de Independência e com a participação do sindicato, que tem a missão também de levar as informações, de esclarecer e trazer aí para todos também que nos acompanham. E por falar em Agramigo, já tem uma nova palestra marcada do Agramigo com as informações que fortalece o campo e gera as oportunidades. Então, no dia 11 de setembro de 2026, na comunidade Boa Vista dos Lopes, na casa da Luana, às 8h30 da manhã, terá aí a palestra informativa com o agente Márcio Galvão. Então, quem quer fazer o Agramigo, que não pode participar na ovação, vai ter na Boa Vista dos Lopes, dia 11 de setembro, às 8h30 da manhã. E aí, os documentos necessários, xerox, né, do CAF, CPF, RG e o Cadastro Ambiental Rural, para assim você estar acessando o projeto do Agramigo, que a gente traz sempre essa informação aqui para vocês. E agora a gente vai agradecendo o carinho da audiência de cada um de vocês. 11 horas e 16 minutos. A gente vai trazer aqui a propaganda eleitoral.
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11 horas e 20 minutos, o programa Sindicato em Destaque. A gente agradece a vocês que estão em sintonia com a gente nessa manhã. Muito obrigada a você na cidade, nas comunidades do interior, pelas redes sociais. Com certeza, a gente agradece o carinho da audiência de cada um de vocês que tira esse tempinho para estar nos acompanhando todas as quintas-feiras. Um abraço bem especial. Quero agradecer aí o carinho da audiência. Do José Guilherme, muito obrigada. Também o Ailson Andrade, obrigada aí pelo carinho da audiência de vocês, os nossos delegados e delegadas sindicais, os diretores também do sindicato. A gente manda um abraço especial e agradece aí o carinho da audiência, os nossos sócios e sócias, agricultores e agricultoras. E durante esses programas eu venho falando sobre a Marcha das Margaridas, né, que vai acontecer. Em 2027, a oitava Marcha das Margaridas acontecerá em agosto de 2027 em Brasília, e o processo de mobilização de base já foi iniciado em todo o país. Aí foi iniciado em agosto também todo esse processo. E o que é a Marcha das Margaridas, né? É a maior ação de massas das mulheres trabalhadoras rurais do campo, da floresta e das águas no Brasil. Ocorre a cada 4 anos. E a edição anterior, a sétima, foi realizada em 2023. É organizada pela CONTAG, Confederação Nacional dos Trabalhadores na agricultura, em parceria com diversos movimentos sociais e organizações. Leva o nome em homenagem à Margarida Maria Alves, líder sindical de Alagoa Grande, assassinada em 12 de agosto de 1983. E as principais pautas e objetivo: políticas públicas, defesa da agricultura familiar e fomento à produção de alimentos saudáveis, autonomia e combate à violência, a luta pela autonomia econômica das mulheres e o fim de todas as formas de violência de gênero, soberania e democracia, construção de um projeto de país com respeito aos territórios, à democracia e à soberania alimentar. E como está essa mobilização? Como é sempre falado, ela começa antes, né? Anos antes, né, de começar a Marcha das Margaridas, começa toda a mobilização. Aqui no nosso município, no estado, em todo o país, as mulheres vão se organizando, sindicatos, entidades, federações, confederação, vai se organizando para estar trabalhando com a Marcha das Margaridas. Então, assim, as atividades de lançamento e preparação começaram agora em setembro, né? Com o marco simbólico em locais como Alagoa Grande. O engajamento ocorre nos sindicatos, como eu já falei. E aí as mulheres que enfrentam a fome, a pobreza, a violência no campo se encontrarão nesta quinta-feira em Alagoa Grande para dar o primeiro passo para a construção da oitava Marcha das Margaridas, que será em Brasília. Então, a atividade reunirá mulheres trabalhadoras do campo, da floresta, das águas e marcará uma nova etapa de mobilização na Paraíba para a construção da marcha nacional que vai acontecer. Então, é um processo que dá, em que as mulheres se preparam para estar se organizando para a Marcha das Margaridas e, se Deus quiser, no próximo ano, vamos estar representando o Sindicato dos Trabalhadores e Trabalhadoras Rurais de Independência, participando aí da oitava Marcha das Margaridas em Brasília, esse momento muito importante que acontece sempre e que é importante a participação das mulheres, estar participando desse movimento. Sabemos da importância das mulheres nas delegacias sindicais, nos sindicatos, as mulheres sócias que participam dos momentos que acontecem, né, que luta pelos seus direitos, e aí vai acontecer essa marcha que será um marco, será um momento muito importante em Brasília no próximo ano, agosto de 2027. E vamos trazer agora, Jociel, a voz da FETRAES, que nessa semana vamos ter aí a participação do presidente da FETRAES, Luiz Carlos Ribeiro, a secretária de Mulheres da FETRAES, a Iris Maria, e o secretário de Jovens da FETRAES, o Gilvan, que eles vão falar aí sobre o processo eleitoral e a importância do fortalecimento da democracia. A voz da FETRAES que a gente traz todas as quintas-feiras.

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2: Olá, ouvintes do programa A Voz da Fetra S. Sou Marcos Felipe e começa agora mais uma edição do nosso programa. O A Voz da Fetra S é uma realização da Federação dos Trabalhadores Rurais, Agricultores e Agricultoras Familiares do Estado do Ceará, Fetra S, com transmissão para todo o Ceará através de diversas rádios FM e AM, além da transmissão para todo mundo por meio da web rádio Fetra S. E no programa de hoje, conversamos com o presidente da FETRAES, Luiz Carlos Ribeiro, a secretária de Mulheres da FETRAES, Iris Maria, e o secretário de Jovens da FETRAES, Gilvan Santana, sobre o processo eleitoral e a importância do fortalecimento da democracia. Seja muito bem-vindo ao programa A Voz da FETRAES, Luiz Carlos Ribeiro. É uma grande satisfação recebê-lo aqui em nosso programa. No dia 4 de outubro, milhões de brasileiros e brasileiras irão às urnas para exercer um dos mais importantes direitos da cidadania, o voto. Ao escolherem seus representantes para os próximos 4 anos, reafirmarão a importância da participação popular e do fortalecimento da democracia. Presidente, em um momento tão significativo para a democracia brasileira, qual é o papel da participação popular e das organizações sociais nos processos eleitorais?
3: Olá, Felipe. Olá, ouvintes do programa A Voz da Fetra S. A política, enquanto arte de fazer o bem comum, eu diria que é o espaço mais amplo do exercício da cidadania, aonde, através do voto, cada cidadão ou cidadã, independente da sua classe social, independente do seu poder econômico, ele só tem um voto. E aquele voto define quem lhes representará nos espaços das políticas públicas que vêm atender os anseios e interesses da população. Portanto, enquanto movimentos sociais, movimentos populares, cada movimento defende a sua bandeira da agricultura familiar, do esporte, da produção orgânica, da saúde, da educação, enfim, momentos estes que, através do voto, você busca ouvir dos candidatos e candidatas aqueles que apresentam melhores propostas para a defesa daquilo que lhes interessa no fortalecimento da democracia. Ao chegar naquele espaço, o representante vai, obviamente, legislar ou executar políticas públicas que venham atender os anseios da população, o anseio da sociedade. Então, é muito importante estarmos nesse momento, não fazendo política só em época de campanha eleitoral. A campanha eleitoral é um momento em que se afloram os ânimos, cada um defendendo seus candidatos, mas fazer a boa política, fazer a política cotidianamente, defendendo os anseios e interesses da classe trabalhadora. E, em especial, os movimentos sociais e movimentos populares têm esse desafio de elaborar, de propor, de defender essas políticas com qualidade e, no momento em que as representações políticas chegarem nos espaços, também pautar, cobrar para que essas políticas venham a acontecer de fato na prática. Este é o exercício de cidadania e é o fortalecimento da democracia em seu sentido mais amplo de ser. Um grande abraço e desejamos a todos e todas que tenhamos processos eleitorais saudáveis e boas escolhas.
2: Obrigado, Luiz Carlos Ribeiro, pela sua participação no programa A Voz da FETRAES. Recebemos agora no programa A Voz da FETRAES, a secretária de Mulheres da FETRAES, Iris Maria. Seja muito bem-vinda ao nosso programa. As mulheres têm uma participação fundamental no processo eleitoral brasileiro. Elas representam a maioria do eleitorado, com cerca de 83,9 milhões de eleitoras, correspondendo aproximadamente a 52,8% do total do eleitorado. Secretária, diante dessa expressiva participação, fale para os nossos ouvintes como a presença e a participação das mulheres nos espaços de decisão e nos processos eleitorais contribui para a construção de uma democracia mais representativa e com mais igualdade para todas e todos.
4: Olá, Felipe. Olá a todos os ouvintes do programa Voz da Fetra S, que acompanham esse programa semanalmente, que leva muita informação a todas as pessoas. Sobre o assunto de hoje, eu considero que a participação das mulheres nos espaços de decisão e nos processos eleitorais é fundamental para o fortalecimento da democracia e para a construção de uma sociedade mais justa, representativa e igualitária. Durante muito tempo, nós mulheres fomos afastadas dos espaços de poder e tivemos nossos direitos políticos e sociais limitados. Mesmo com importantes conquistas ao longo da história, ainda existem barreiras que dificultam sua presença em condição de igualdade na política e nos espaços de decisão. Quando as mulheres ocupam espaços de liderança nos parlamentos, governos, sindicatos, movimentos sociais, associações, comunidades e demais organizações, elas não estão apenas representando a si mesmas. Elas levam para esses espaços diferentes experiências, perspectivas e demandas que muitas vezes foram historicamente invisibilizadas. A presença feminina contribui para que temas como enfrentamento à violência contra as mulheres, igualdade de direitos, autonomia econômica, saúde, educação, cuidado, justiça social, direitos das trabalhadoras e políticas para as mulheres do campo sejam consideradas na construção das políticas públicas. A participação nos processos eleitorais também é essencial. Votar, candidatar-se, participar de campanhas, debater propostas e acompanhar a atuação dos representantes são formas de exercer a cidadania e contribuir para os rumos da sociedade. Quanto maior a participação das mulheres, maiores são as possibilidades de que suas necessidades estejam presentes nas decisões políticas. Entretanto, não basta apenas aumentar o número de mulheres nos espaços de poder. É necessário garantir condições para que elas possam participar de forma efetiva, com autonomia, respeito e segurança. Muitas mulheres ainda enfrentam preconceito, violência política, desigualdade de participar de forma efetiva, com autonomia, respeito e segurança. Muitas mulheres ainda enfrentam preconceito, violência política,

0: ajudam a definir prioridades, a democracia se torna mais plural e próxima da realidade da população. Assim, a participação política das mulheres não é apenas uma questão de representatividade, mas de justiça e de democracia. Mais mulheres decidindo significa mais vozes, mais perspectivas, mais direitos e maior possibilidade de construir políticas que enfrentem as desigualdades. Fortalecer a presença das mulheres na política é fortalecer a própria democracia e construir uma sociedade em que todas e todos tenham o direito de participar, decidir e transformar a realidade.
1: Obrigado, Iris Maria, pela sua participação no programa A Voz da FETRAES. Agora, participa do programa A Voz da FETRAES, o secretário de Jovens da FETRAES, Gilvan Santana. Seja muito bem-vindo ao nosso programa. A participação da juventude é fundamental para o fortalecimento da democracia. Neste ano, cerca de 1,6 milhão de jovens estão aptos a participar do processo eleitoral e conduzir, por meio do voto, para a escolha dos representantes que irão conduzir os próximos anos. Secretário, qual é a importância de incentivar a participação da juventude nos processos eleitorais e na construção de uma democracia cada vez mais forte, consciente e participativa?
2: Olá, Felipe. Olá, radiovintes do programa Voz da FETRAES. Gostaria aqui de abraçar todos os radiovintes do programa Voz da FETRAES, em especial a nossa juventude rural que está no campo e que também está nas diretorias dos nossos sindicatos. É um orgulho estar aqui para falar sobre o presente e o futuro do nosso campo e da nossa democracia. Quando olhamos para a história das lutas da agricultura familiar, vemos a força dos que vieram antes, mas a energia para transformar o amanhã está no espaço da juventude rural. Incentivar a participação dos jovens nesse processo eleitoral vai além do ato de votar. Trata-se de ocupar espaços de decisão. A democracia não acontece apenas no dia da eleição, mas na cobrança diária por políticas públicas que garantam a permanência de cada jovem agricultor e agricultora familiar no campo com dignidade. Quando a juventude da FETRAES se mobiliza e participativamente da política, colocamos as pautas do meio rural no centro do debate. A exemplo da permanência com dignidade, na luta por acesso à terra, ao crédito rural, à conectividade e à educação do campo e para o campo. A soberania alimentar, que busca o fortalecimento da agricultura familiar para garantir comida de verdade na mesa dos brasileiros e das brasileiras de base agroecológica. E sem esquecer a justiça social e climática, que visa o debate do meio ambiente e do combate às desigualdades que afetam quem vive na terra. Companheiros e companheiras, tenhamos muito claro que tudo que impacta o nosso dia a dia passa pela política. A estrada que nos conecta à cidade, o preço do que produzimos, a escola na nossa comunidade e a garantia dos nossos direitos. Por isso, é muito importante que a juventude rural não seja mera espectadora. Nós, a juventude, somos a força que renova a luta sindical e transforma a realidade. Uma democracia só é forte de verdade quando inclui a voz, os sonhos e as demandas do campo. Que a juventude rural da FETRAES siga firme, consciente e mobilizada para construir um Brasil de justiça, sustentabilidade e vida digna no meio rural. Que no dia 4 de outubro votemos em pessoas comprometidas com a pauta da agricultura familiar na construção de políticas públicas que garantam a nossa permanência no campo. Viva a juventude rural, viva a FETRAES, viva a agricultura familiar. Muito obrigado e até a próxima.
1: Obrigado, Gilvan Santana, pela sua participação no programa A Voz da FETRAES. E assim, chegamos ao final de mais uma edição do programa A Voz da FETRAES. Agradecemos a você, ouvinte, pela sua companhia de sempre. Nosso agradecimento também se estende aos sindicatos, às coordenações regionais e às rádios parceiras que retransmitem o nosso programa. Um grande abraço e até a próxima edição.
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0: 11 horas e 40 minutos, aqui o programa Sindicato em Destaque, agradecendo o carinho da audiência de vocês. Acompanhamos aí a voz da FETRAES com informações importantes para os ouvintes, essa parceria que a gente tem de retransmitir o programa A Voz da FETRAES nos programas dos sindicatos aqui do nosso estado do Ceará. E é muito importante com informações aí sobre as eleições, né? Importante a democracia, o poder do voto nesse ano de 2026, e a gente tem que saber escolher quem realmente nos representa, quem vai estar trabalhando aí para os nossos agricultores e agricultoras. Então, a gente traz essas informações. E quero agradecer o carinho da audiência de cada um de vocês que nos acompanham aqui nas redes sociais. Um abraço para a Carmen, em sintonia com a gente aí nos Pereiros. A gente agradece pelo carinho da audiência também, os nossos ouvintes. Um alô especial para vocês no Brilhante, na Várzea do Meio, a gente agradece. Vocês no São Jerônimo, Juruá, na Agrovila, um abraço especial. Várzea Alegre, Pedra Lisa, Riacho do Gado, Nova Olinda. Um abraço para vocês na Floresta. E quero abraçar também a dona Beta, né, que é nossa ouvinte certa aqui do programa Sindicato em Destaque. E ela vai participar agora, né, Jociel? A dona Beta, que está em sintonia com a gente. Então, bom dia, dona Beta. Seja bem-vinda ao programa.
1: As mulheres soltas que participam.
2: Bom dia, Mariana. Você, com seus pessoas que você trabalha aí, Mariana. Um bom dia bem abençoado de Deus, pessoal do Brilhante. E do lá ali do São Jerônimo, Mariana. Pois tá, Mariana. Fique com Deus. O Branco tá mandando um bom dia para você, para todas as meninas aí do programa aí do sindicato. Pois tá, Mariana. Fique com Deus, Mariana. Deus lhe abençoe todos vocês aí do sindicato, que eu adoro este programa. Pois tá, tchau.
0: Bom dia, dona Beta. Obrigada aí pela sua participação. O Branco também, todos os ouvintes aí na Marina Espírito de Saboia. A gente agradece o carinho da audiência de vocês. É muito importante, né, a participação de cada um de vocês que estão sempre em sintonia com a gente. Todas as quintas-feiras, a gente procura trazer as informações do sindicato com transparência, divulgar aí as atividades realizadas. E é importante se falar, a gente já falou sobre a Feira da Agricultura Familiar, e é importante a gente reforçar a importância, né, da agricultura familiar, que é essencial para garantir a segurança alimentar, movimentar a economia local e preservar o meio ambiente, né? A produção de comida produz a maior parte dos alimentos que vão direto para a mesa da população, como frutas, legumes, verduras, leite e hortaliças, né? Então, assim, é importante a agricultura familiar. Nós que moramos no campo que produz, e quem mora na cidade também, nós que moramos na cidade também, que eu vivo do campo para a cidade, né? Mas que quem. O pessoal da cidade depende do campo, né, para ter uma alimentação de qualidade, que a gente sabe também que hoje os alimentos não são totalmente de qualidade, mas é importante ter uma alimentação, né? E a partir dessa produção, as pessoas que ainda produzem alimentos orgânicos, como frutas, legumes, verduras, leite e hortaliças, né? A gente vê também na Feira da Agricultura Familiar essa questão dos produtos naturais. Temos também aí os produtos naturais, em que as pessoas trazem aí dos quintais produtivos, em que as pessoas também trazem leite, né? É o queijo da cabra, do leite da cabra, doce do leite da cabra, também traz o bolo de mel e traz os produtos da agricultura familiar, galinha caipira, ovos caipiras, né? Traz também aí esses produtos para estar levando uma segurança alimentar nas mesas, né, das famílias, para que não possa estar produzindo tanto veneno, né? Então, ainda existe pessoas que produzem na agricultura familiar sem uso do agrotóxico e que tem ainda uma alimentação saudável. Hoje em dia não pode dizer que é 100% saudável, mas que tem ainda as frutas, verduras que a gente pode estar consumindo e que é orgânico mesmo, né? Então, é importante a gente se falar e preservar a agricultura familiar. É uma geração de emprego, né? Emprega milhões de trabalhadores no campo, mantendo as famílias ativas em suas terras. Também evita o êxodo rural quando as pessoas abandonam o campo rumo às grandes cidades, né? E é um motor econômico de cerca de 90% das pessoas, né? Das pequenas cidades brasileiras até 20 mil habitantes, né? E é muito importante estar preservando o meio ambiente e estar também produzindo para comercializar, para ter a permanência no campo. A gente sabe que hoje é possível permanecer no campo através de investir na agricultura familiar, através dos créditos que você pode estar investindo e consumindo, né? E tendo um lucro. O exemplo da apicultura, né? Quando os apicultores que colhem o mel, que produz, né? Que faz aí a venda de mel também, tem uma renda para a família, que participa da feira da agricultura também para vender seus produtos. Então, além de ser um alimento, ainda tem uma renda na sustentação da família. Então, é valorizar e também apoiar a comercialização dos produtos da agricultura familiar, que são aí com trabalhos orgânicos, né, cuidando da terra, dos recursos naturais e garantindo sustento para as próximas gerações, como é importante estar preservando o meio ambiente. É importante a gente ter essa conscientização de preservar o meio ambiente. E a gente traz aqui mais informações para vocês no programa Sindicato em Destaque. Amanhã, dia 4 de setembro, haverá atendimento com o Dr. Eduardo Honorato, advogado, a partir das 8h30, na sede do sindicato. Então, você que tem alguma questão para resolver, ele é o advogado do sindicato, Dr. Eduardo Honorato, que vai atender dia 4 de setembro, sexta-feira agora, a partir das 8h30 da manhã, na sede do sindicato. E a gente reforça a quem está nos acompanhando que no dia 7 de setembro, segunda-feira, por conta do feriado, não haverá atendimento na sede do sindicato. Feriado de 7 de setembro, não haverá atendimento e a gente trabalha amanhã normal, sexta-feira, e volta às atividades na terça-feira, aí dia 8 de setembro. Queremos comunicar também para as pessoas que estão nos acompanhando que no dia 12 acontecerá a reunião da associação na comunidade de Xique-Xique, às 14h30, na casa do senhor Antônio Rufino. Agradece a presença de todos e todas, a presidente da associação, a Francisca Oelane. E no dia 14 de setembro vai acontecer consulta na Superótica, né? Quem é sócio e sócio em dias, aí tem um desconto especial na consulta, na compra do óculos também. Na compra do óculos, à vista, 30% de desconto, no cartão 20% e no boleto 10%. Então, é importante aí a Superótica que vai fazer os atendimentos médico-oftalmologista no dia 14 de setembro. E a gente reforça também que no dia 9 de setembro, 9 de 2026, vai ter atendimento com o Dr. Rudi Dávila, médico terapeuta naturalista na sede do sindicato. Temos a parceria também com a Drogaria Vieira, que aí é 20% de desconto no medicamento genérico ou similar e 12% no ético. E também no Alto Posto Mateus, com desconto aí na gasolina e no óleo. Então, que é sócio e sócio em dias, tem esses descontos especiais, as nossas parcerias que a gente tem na sede do sindicato. Então, assim, a nossa missão é divulgar os trabalhos que são realizados, que muitas vezes a gente deixa de divulgar, mas que é importante as nossas parcerias, aí as nossas divulgações. Temos aí na sede, a sede local, né, do sindicato, onde os diretores fazem atendimento, mas também que os diretores fazem visita nas comunidades. E na base a gente tem os nossos delegados e delegadas sindicais também, que estão aí realizando atividades, que estão visitando as pessoas, que estão levando as informações, trazendo também as informações para a gente e acontecendo essa troca de experiência, né? Porque ninguém sabe mais do que ninguém. Então, a gente faz essa troca de experiência, de informação para os nossos agricultores e agricultoras e eles podem estar contando também com os nossos delegados e delegadas sindicais. Um bom dia para a Selma. Selma Neto, também, que está nos acompanhando nas redes sociais, no Facebook do sindicato. A gente agradece o carinho da audiência também, aos nossos companheiros que estão nos acompanhando nesta manhã de quinta-feira. A gente agradece aí a cada um de vocês que participam com a gente, que deixa aquele abraço especial e que faz aí o sindicato acontecer todos os dias, que é preciso estar de portas abertas. E aí, graças a cada um de vocês que colaboram com a gente, que participam e que faz aí acontecer. E no início do programa também eu falei no sorteio de R$200, que já aconteceu no mês de agosto, e agora vai acontecer em setembro, no dia 30 de setembro, numa quarta-feira, a gente vai estar realizando o sorteio de R$200 para quem é sócio e sócia em dias do sindicato. E aí, lembrando, né, para quem é sócio e sócia em dias, que participa desse sorteio, e no próximo programa a gente vai estar divulgando quem será o patrocinador ou a patrocinadora aí do prêmio de R$200. E reforçando aqui para vocês a questão do ITR. A gente se preocupa muito com a questão do ITR, por conta dos sistemas, né? A gente precisa ter uma boa internet, a gente precisa ter o sistema do Gov estar funcionando bom, então a gente pede que não deixe para a última hora, venha realizar e legalizar o documento, a declaração do ITR 2026, para ficar atento que vai até o dia 30 de setembro, e aí é importante você estar procurando logo a sede do sindicato para estar emitindo o seu documento. Também estamos emitindo o INCRA também, atualizar seus documentos da terra, que é muito importante, com certeza. E vamos dar continuidade aos nossos trabalhos aí de segunda a sexta-feira na sede do sindicato, esperando a cada um de vocês para estar nos visitando e para estar também colaborando com a gente. E a gente agradece os nossos parceiros também, que estão aí responsáveis, que estão nos ajudando nessa questão de sorteio, nessa questão de divulgação também. E já quase finalizando o programa Sindicato em Destaque, a gente só tem que agradecer. Agradecer a cada um de vocês. Quero fazer um agradecimento a vocês que nos acompanham todas as quintas-feiras, a vocês que nos ajudam a divulgar também o programa, né? A gente tem as pessoas que ajudam a divulgar o programa, que falam da importância também do sindicato, que está conversando com os amigos e fala a importância de ser sócio e sócio do sindicato. Isso é muito importante, né? Tem aquelas pessoas que não concordam de ser sócios, mas a gente respeita a cada um, mas que quem é sócio em dias do sindicato não é só, vocês estão querendo receber dinheiro, mas não é. É porque você também tem que construir provas, né, para o futuro. Quando você for se aposentar, a mulher com 55 anos, o homem com 60, tem que ter provas, né, da agricultura familiar, tem que ter um CAF, aí o CAF no sindicato faz para quem é sócio em dias, tem que ter os recibos do sindicato, então é importante você estar participando, né, através do CAF você faz um agroamigo, você faz aí um seguro safra, você faz ver a questão da semente também. Então, é importante você procurar, conhecer quais são os trabalhos, como se associar e estar participando do sindicato para construir, pensar aí no seu futuro. Então, é muito importante você também estar participando. Então, quase finalizando o programa, quero agradecer o carinho da audiência de cada um de vocês que ficaram em sintonia com a gente aqui nesta manhã de quinta-feira. A gente agradece de coração a cada um de vocês. Muito obrigada, Jociel, também, por estar sempre às quintas, colaborando com a gente, contribuindo. A gente agradece e que Deus abençoe a cada um de vocês. Ficaram com a apresentação de Mariana Gonçalves, na mixagem Jociel Lopes. A gente finaliza o programa e até na próxima quinta-feira, se Deus quiser.

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1: Boa tarde. Estamos começando o nosso jornal Independência Informa. Estamos aqui pela Rádio Independência e Rádio Maravilha, que está em parceria. Estamos vivenciando hoje o 3 de setembro de 2026. E agora, nesse momento, estamos com 34, a máxima vai para 35 graus. E vamos aqui com as nossas manchetes. Vamos aqui, né? O fim da escala 6x1 é aprovado na comissão de justiça, né? Na CCJ, ontem foi aprovado, mas a oposição obstruiu aí para que fosse votado ontem mesmo no plenário, né? Também foi votada aí na comissão a MP da taxa das blusinhas. Também nós vamos trazer aqui as eleições de 2026, o papel do deputado federal e também do estadual. Também temos aqui a polêmica, né, a repercussão desses dias aí, que a denúncia, né, todo esse processo que está acontecendo aí do envolvimento de Vorkário, né, e as investigações dos ministros que estava sendo acusado aí. O ministro Alexandre de Moraes também já passou para o André Mendonça, que está justamente cuidando desse caso do Banco Master. Então, são essas e outras notícias até às 13. Eu sou Mara Lilia e vou ficar com você na comunicação e também na técnica de som.

0: Então vamos com o nosso bloco de apoio, né? Que a gente chegou a hora do nosso bloco de apoio e voltamos já já com essas notícias.
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1: Cento e quatro ponto

0: De volta agora, depois do intervalo, com as nossas notícias aqui do Independência Informa. Então, vamos trazer aqui o que realmente foi votado ontem, o fim da escala 6x1 na CCJ. Então, vamos trazer aqui que realmente foi muito. Foi muita polêmica, né? Ontem se achava que nem ia passar, né? Devido de toda essa repercussão que está acontecendo no Senado, a oposição aí fazendo toda essa polêmica toda para justamente eles gritando pelo que o presidente do Senado, né, o Davi Alcolumbre, que ele votasse aí o que ele fosse votado o impeachment, para ele colocar o impeachment do Alexandre de Moraes. Então eles aproveitaram essa pauta justamente para que não fosse aprovado na comissão o fim da escala 6x1. Então, foi as duas coisas ao mesmo tempo. Tanto para a questão de tumultuar, para colocar em pauta o impeachment do Alexandre Moraes, como também a questão de abafar o caso, invisibilizar a questão da escala 6x1. Foi aprovado no, na comissão, né, na CCJ, mas não foi estamos aqui tentando com o link abrir aqui para a gente trazer essa matéria. Sim, mas como eu ia falando que não era para ter votado também no plenário ontem, né? E devido todo esse tumulto todo que aconteceu, teve aí a votação só na comissão que foi votada, né? Então, agora vamos aguardar para a próxima semana a aprovação em dois turnos no Senado aí para que ela já comece a entrar em vigor o fim da escala 6x1. Agora sim, vamos trazer.
1: CCJ do Senado aprova a PEC que acaba com jornada 6x1. Matéria ainda precisa passar pelo plenário da casa em dois turnos. A Comissão de Constituição e Justiça, CCJ, do Senado aprovou, nesta quarta-feira, 2, por votação simbólica, a proposta de emenda à Constituição, PEC, que põe fim à jornada de 6 dias de trabalho por um de descanso, 6x1. A matéria ainda precisa passar pelo plenário da casa em dois turnos de votação. A PEC 221 de 2019 prevê a obrigatoriedade de descanso remunerado de 2 dias por semana, sem redução salarial, e reduz a atual jornada de trabalho de 44 para 40 horas semanais, com uma regra de transição de 14 meses. Dos 27 senadores presentes na comissão, apenas 4 registraram votos contrários: o líder da oposição Rogério Marinho, PLRN, Hamilton Mourão, Republicanos RS, Tereza Cristina, PPMS, e Jaime Bagatoli, PLRO. O relator Omar Aziz, PSDAM, rejeitou todas as 36 emendas apresentadas à PEC, incluindo propostas para manter a possibilidade de escalas de 6x1 ou jornadas superiores a 40 horas. A PEC foi criticada pelo líder da oposição Rogério Marinho, que reclamou do pouco tempo para debater o tema e destacou que a proposta traria inflação para a economia. Nós vamos gerar, sem dúvida nenhuma, inflação, desemprego e informalidade em nome da perpetuação do projeto de poder, disse o parlamentar potiguar. Estudos sobre o fim da 6x1 divergem sobre os impactos para a inflação e o produto interno bruto, PIB, soma de bens e serviços produzidos no país. Rogério Marinho defendeu uma outra PEC, a que cria um regime trabalhista por hora trabalhada, e defendeu as negociações individuais entre patrões e empregados para a definição da escala de trabalho. Esse projeto vai na contramão da necessidade de darmos competitividade à população, ao país e à sociedade brasileira, criticou. O líder da oposição ainda apresentou um destaque para limitar o descanso remunerado dos trabalhados a apenas um dia na semana. Porém, o destaque foi rejeitado pela CCJ. A senadora Elisiane Gama, PSDMA, rebateu os argumentos de Rogério Marinho e citou a pressão de empresários contra a PEC por aumentar direitos dos trabalhadores. A senadora defendeu que a PEC assegura mais dignidade à vida dos trabalhadores, sobretudo as mulheres brasileiras, que têm dupla ou tripla jornada de trabalho, e hoje, com a aprovação do fim da escala 6x1, nós vamos dar dignidade, saúde mental e vamos melhorar a produtividade no Brasil. O senador Jaime Bagatoli, PLRO, reclamou da falta de mão de obra no Brasil e defendeu a jornada flexível por hora trabalhada. Está difícil a contratação de funcionário. Nós, patrões, queremos que os nossos funcionários estejam com a melhor qualidade de vida, disse, acrescentando que não tinha como apoiar a PEC. Como é que nós vamos reduzir de 44 horas para 40 horas e essa empresa vai ter a mesma produção? Claro que não. Não adianta nós dizermos que não vai aumentar os custos, completou o senador por Rondônia. Críticas. O relator da proposta, senador Omar Aziz, lembrou que mesmo o PL, partido da oposição, votou majoritariamente a favor da PEC na Câmara dos Deputados e rejeitou a tese de que a redução da jornada vai quebrar a economia. Quando se criou o 13º salário, diziam que o Brasil ia quebrar, ia ter problema. Depois que se reduziu de 48 horas para 44 horas, também apontaram os mesmos problemas. O Brasil é muito forte e tem uma massa trabalhadora que nos dá muito orgulho, disse Aziz. O relator da PEC do fim da 6x1 ainda criticou os acordos individuais entre patrão e trabalhador, argumentando que não há igualdade de condições nessa relação. O relator também rejeitou a emenda que aumentava a regra de transição da PEC de 14 meses para até 4 anos. Foram rejeitadas ainda as sugestões de parlamentares para adiar a implementação da regra para uma lei complementar posterior e para compensações fiscais às empresas.
0: Agora vamos trazer aqui o complemento da matéria, vamos trazer aqui que a oposição, né, que acabou obstruindo aí todo esse trabalho que era para ser votado ontem mesmo, né? Então, por ontem não foi ao Senado, não foi ao plenário, né, para ser votado nesses dois turnos. Então, vamos acompanhar aqui.
1: Senado, oposição obstruir e fim da escala 6x1 não vai a plenário. Votação de PEC no Senado só deve ocorrer após eleições. Sem ter segurança sobre os votos necessários para aprovar a proposta de emenda constitucional, PEC, do fim da escala 6x1 e da redução da jornada de trabalho, a base do governo no Senado Federal decidiu não arriscar uma apreciação em plenário nesta quarta-feira, 2. Com isso, a proposta só deve ser votada após o primeiro turno das eleições, em outubro. Em entrevista à imprensa, Randolph atribuiu a uma ação coordenada de oposicionistas, com participação direta dos senadores Flávio Bolsonaro, PL Rio de Janeiro, candidato a presidente da República, e do líder da oposição, o também senador Rogério Marinho, PLRN, para desmobilizar a presença dos parlamentares para uma possível votação. A oposição ao nosso governo é contra o fim da escala 6x1. Ponto, disse. O líder do governo afirmou que a oposição já havia demonstrado resistência na CCJ, onde houve 4 votos contrários à proposta. Dos 27 senadores presentes na comissão, 4 registraram votos contrários: Rogério Marinho, PLRN, Hamilton Mourão, Republicanos RS, Tereza Cristina, PPMS, e Jaime Bagatoli, PLRO. Apesar do registro dos votos, a aprovação da PEC no colegiado se deu de forma simbólica. A última etapa para a aprovação da matéria é justamente a votação no plenário do Senado, em 2 turnos, com um mínimo de 49 votos favoráveis, o que corresponde a 60% do apoio dos 81 senadores. A PEC 221/2019 prevê a obrigatoriedade de descanso remunerado de 2 dias por semana, sem redução salarial, e reduz a atual jornada de trabalho de 44 para 40 horas semanais, com uma regra de transição de 14 meses. A CCJ chegou a aprovar um calendário especial para acelerar a tramitação da proposta, eliminando intervalos regimentais, chamados de interstícios, e permitindo que a matéria pudesse ser votada ainda nesta semana no plenário, em regime de urgência. A inclusão na pauta do plenário depende do presidente da Casa, Davi Alcolumbre, União AP. Ao ser perguntado sobre isso, o líder do governo explicou que Alcolumbre questionou os governistas se havia segurança quanto ao número de votos. Diante da resposta negativa, governo e presidente do Senado consideraram mais prudente não submeter a PEC, que poderia ser derrotada, principalmente por uma provável ausência de senadores para votá-la, o que impediria o alcance do piso mínimo de apoio. Randolph Rodrigues afirmou que o governo estimava ter 53 ou 54 votos favoráveis, mas que essa margem não oferecia segurança suficiente para colocar a PEC em votação. O próximo esforço concentrado de votações no Congresso Nacional está previsto para a segunda semana de outubro. A Agência Brasil entrou em contato com o senador Rogério Marinho, líder da oposição, para obter uma posição sobre o fato de a PEC não ter sido incluída na votação, mas ainda não teve retorno. Contrário à PEC, Marinho apresentou uma proposta alternativa que mantém a escala 6x1 e a jornada semanal máxima de 44 horas, com a possibilidade de diferentes jornadas de trabalho em negociação direta entre trabalhadores e empregadores. A iniciativa prevê que a remuneração seja calculada de acordo com as horas trabalhadas. A reportagem também procurou Flávio Bolsonaro para comentar as declarações de Randolph. Integrante da CCJ, ele estava ausente quando a PEC foi aprovada no colegiado. Nos últimos dias, ele também defendeu a proposta de pagamento por hora trabalhada e evitou dizer como votaria no texto que prevê o fim da escala 6x1. O espaço para manifestação segue aberto.
0: Tá aí, né, gente? Isso aí é o que realmente o se deu ontem, né? Na aprovação do fim da escala 6x1. E a gente... ouvindo a matéria, a gente fica observando como eles fazem, como eles tratam o trabalhador, né? Os trabalhadores brasileiros, onde é sua maioria da população. E eles tentam subestimar, criando ideias mirabolantes, né? História de negociar patrão com funcionário, né? Com empregado, como se isso fosse fácil, né? Porque já está difícil se aprovar o fim da escala 6x1, imagine outras que eles ficam colocando como proposta que depois das eleições nem eles mesmos vão querer votar. E se votar é tudo contra o trabalhador, como foi aí, aconteceu com esses 4 senadores que votaram contra. Então foi 27 que estavam, 23 votou a favor e 4 votou contra a escala 6x1. Aí cabe o povo pressionar, né? Aí o pessoal tem que pressionar de verdade para que haja mesmo essa votação e já. Porque às vezes as pessoas ficam assim, acham absurdo isso que está acontecendo, mas sempre que é benefício para o trabalhador, né, tem essas resistências. Isso aí já é desde das primeiras lutas, desde do 13º, das férias, né? Tudo eles dizem que vai quebrar o Brasil, que vai aumentar a inflação, que isso, que aquilo, mas foi a favor do trabalhador, sempre tem essas coisas, né? E a MP da taxa das blusinhas foi votada também na comissão. Vamos acompanhar.
1: Comissão aprova a MP da taxa das blusinhas. Texto segue a plenários. Relatório da senadora Leila Barros alterou o texto original do Executivo. A Comissão Mista do Congresso Nacional que analisa a medida provisória, MP, da taxa das blusinhas, aprovou, nesta quarta-feira, 2, o texto que zera o imposto de 20% sobre compras internacionais até US$ 50, cerca de R$ 257, feitas pela internet por meio de remessas postais. A medida agora segue para análise dos plenários da Câmara e do Senado. A expectativa é de que a MP 1357 de 2026, editada pelo Executivo, seja aprovado nas duas casas nesta semana, pois perde a validade na próxima terça-feira, 8. Ao defender a aprovação da proposta, a relatora da MP, senadora Leila Barros, PDT-DF, citou a isenção de tributos federais para brasileiros que se deslocam ao exterior e podem adquirir até US$ 1 milhares em compras sem impostos. Leila Barros fez alterações na MP que chegou do Executivo, acatando emenda que zera o imposto de importação de medicamentos que não tem versão similar no Brasil. A MP aprovada na comissão ainda prevê uma redução de 60% para 30% da alíquota de importação para compras de até US$ 3 milhares por remessas postais vindas do exterior. A mudança prevista na MP foi criticada pelos senadores Alci Lucas, PLDF, que argumentou que a redução das alíquotas deve prejudicar os produtores nacionais. Mudanças na MP. A senadora Leila Barros ainda incluiu na MP a previsão de uma avaliação periódica, a ser feita pelo Ministério da Fazenda, para analisar os efeitos econômicos da isenção proposta. A senadora Leila fez a alteração para atender a uma preocupação apresentada pelo setor produtivo e busca garantir dados e transparência para acompanhar os efeitos da política, informou a assessoria da relatora. A Fazenda deverá apresentar um primeiro relatório em novembro deste ano, com novas avaliações a cada 6 meses com informações de indicadores como emprego e renda, competitividade nacional e arrecadação. A avaliação periódica da política de isenção dessas importações deve ainda ser acompanhada por setores empresariais de têxteis e vestuário, calçados, acessórios, brinquedos e cosméticos. O regime de tributação diferenciado para essas compras ainda terão que passar por avaliação anual do Congresso Nacional. A MP da taxa das blusinhas sofre oposição de setores empresariais nacionais que alegam concorrência desleal por parte de empresas estrangeiras, em especial, da China. Já o governo argumenta que a medida favorece o consumo popular e contribui para formalizar essas operações, reduzindo a informalidade e a evasão fiscal. Fiscalização: o relatório da senadora Leila ainda incluiu novas obrigações para plataformas digitais e operadores logísticos dessas importações para identificar e combater fraudes. Caso as empresas descumpram as regras de fiscalização, estão previstas penalidades que vão desde a advertência até multa, proporcional às transações envolvendo produtos ilegais, suspensão temporária das atividades e, nos casos graves ou reiterados, proibição de operar no mercado nacional.
2: A Comissão Mista do Congresso Nacional, que analisa a medida provisória da chamada taxa das blusinhas, aprovou nesta quarta-feira o texto que zera o imposto de 20% sobre compras internacionais pela internet de até $50, cerca de R$ 257. A MP segue agora para análise dos plenários de Câmara e Senado. A expectativa é que a medida seja aprovada nas duas casas ainda nesta semana, pois pede a validade na próxima terça-feira, dia 8 de setembro. Ao defender a aprovação da proposta, a relatora da MP, senadora Leila Barros, citou a isenção de tributos federais para brasileiros que se deslocam ao exterior e podem adquirir até $1.000 em compras sem impostos. Para ela, tributar as compras feitas pela internet e isentar bagagens equivale a proteger o consumo do mais rico e onerar o do mais pobre. Leila Barros fez alterações na MP que chegou do Executivo, acatando a emenda que zera o imposto de importação de medicamentos que não tem versão similar no Brasil. A medida aprovada na comissão prevê ainda uma redução de 60% para 30% da alíquota de importação para compras online de até $3.000 vindas do exterior. A senadora também incluiu na medida a previsão de uma avaliação periódica a ser feita pelo Ministério da Fazenda para analisar os efeitos econômicos da isenção proposta. O regime de tributação diferenciado para essas compras ainda terá que passar por uma avaliação anual do Congresso Nacional. A MP da taxa das blusinhas sofre oposição de setores empresariais nacionais, que alegam concorrência desleal por parte de empresas estrangeiras, em especial da China. Já o governo argumenta que a medida favorece o consumo popular e contribui para formalizar essas operações, reduzindo a informalidade e a evasão fiscal. Com informações da Agência Brasil, da Rádio Agência Nacional em Brasília, Rafael Guimarães.
0: Agora vamos trazer aqui, agora adentrar esse caso, né, essa avalanche de notícias que está acontecendo nos jornais, né, manchete. Muitas notícias que muitas vezes as pessoas nem entendem o que está acontecendo, porque são muito, o volume de notícia é muito grande. Tem notícias desencontradas, tem fake news, né? Tem muitas coisas, tem notícias que são tendenciosas, outras são minimizadas, né? Eles abafam as notícias, então fica ruim as pessoas se atualizar nas notícias que estão acontecendo. Então, assim, vamos começar aqui com essa matéria, que a PGR, ela pede ela defende o arquivamento de suposta ameaça a Vorkaro, né? Vamos entender aqui o que está acontecendo.
1: PGR defende arquivamento de depoimento sobre suposta ameaça a Vorkaro. Parecer diz que o banqueiro não apresentou provas das acusações. A Procuradoria-Geral da República, PGR, defendeu nesta quarta-feira, 2, o arquivamento do depoimento no qual o ex-banqueiro Daniel Vorkaro relatou ter sofrido graves intimidações durante as tratativas para obter um acordo de delação premiada. O depoimento de Vorkaro, que está preso, foi tomado na semana passada por um juiz auxiliar do ministro do Supremo Tribunal Federal, STF, André Mendonça, relator do caso Master, após requerimento da defesa. No parecer enviado ao Supremo, a Procuradoria disse que Vorkaro não apresentou provas das supostas ameaças. O ex-banqueiro busca retomar as tratativas para assinar um acordo de delação premiada, já rejeitado duas vezes pela Polícia Federal, PF, e pela Procuradoria-Geral da República, PGR. Os investigadores entenderam que o ex-banqueiro não apresentou novidades em relação ao material que já foi apreendido e não assumiu que cometeu crimes. Moraes, nesta terça-feira, a PGR defendeu a anulação do relatório da PF que encontrou as mensagens trocadas entre Vorcaro e o ministro Alexandre de Moraes. Na manifestação enviada à corte, o procurador-geral, Paulo Gonetti, disse que Mendonça investigou Moraes ilegalmente ao determinar o aprofundamento da investigação sobre o caso Master para esmiuçar as conversas envolvendo Moraes e o ex-banqueiro. No entendimento do procurador, o aprofundamento da apuração só poderia ocorrer após autorização do plenário da corte. O caso deve ser analisado pelo plenário do STF. A data ainda não foi definida. Mendonça confirma depoimento de Vorcaro em seu gabinete. Banqueiro estaria se sentindo ameaçado e pediu para ser ouvido. O gabinete do ministro do Supremo Tribunal Federal, STF, André Mendonça, confirmou, em nota, que colheu depoimento de Daniel Vorcaro no próprio gabinete. O texto não informa quando ocorreu a reunião, mas destaca que se deu após o dono do Banco Master relatar intimidações sofridas e pedir para ser ouvido com urgência. O depoimento foi acompanhado por um representante do Ministério Público, MP, mas não havia ninguém da Polícia Federal, PF, presente. Mendonça é o relator do processo que investiga as fraudes do Master e, na nota divulgada, o ministro defende o procedimento adotado. A presença de representante do Ministério Público em audiências dessa natureza é exigência legal e foi observada. Quanto à Polícia Federal, as normas do Conselho Nacional de Justiça consagram, como garantia de incolumidade física e psicológica do depoente, o afastamento da equipe policial responsável pela investigação nos atos em que ele é ouvido, explicou o ministro na nota. A existência desse depoimento foi revelada pelo jornal O Globo na manhã desta quarta-feira, 2, e confirmada posteriormente pelo gabinete do ministro. Moraes e Vorcaro. De acordo com a equipe de Mendonça, Vorcaro não tratou do ministro Alexandre de Moraes, colega de Mendonça no STF, no depoimento. Nessa terça-feira, primeiro, Mendonça tornou públicas as apurações da PF sobre conversas de Vorcaro e seus aliados com Alexandre de Moraes. As citações ao nome de Moraes foram captadas a partir da quebra de sigilo do celular do ex-banqueiro, alvo da Operação Compliance Zero, que investiga fraudes financeiras no Banco Master. Em uma das mensagens recuperadas, Vorcaro diz ao contato atribuído a Moraes que estava tentando antecipar os investigadores. A conversa teria ocorrido no dia 17 de novembro de 2025. Ainda na noite de ontem, primeiro, o Procurador-Geral da República, Paulo Gonetti, defendeu a nulidade da investigação da PF. Para Gonetti, Mendonça investigou Moraes ilegalmente, sem autorização do plenário do STF, ao determinar o aprofundamento da investigação sobre o caso Master para esmiuçar as conversas envolvendo Moraes e o ex-banqueiro.
0: Agora, vamos fechar aqui este assunto, que ele é muito abrangente, né? É coisa demais. Então, vamos trazer aqui o parecer do presidente do STF, do Fachin, né? O Fachin é o ministro também do Supremo, ele que é o presidente, e cabe a ele também decidir decisões muito difíceis, assim, né? Porque o ministro publicou as conversas que estava em investigação, onde cita o Alexandre Moraes conversando com o Vorcaro, porém, só tem as falas do banqueiro, não tem a do Alexandre Moraes. No outro dia, aparece também conversas com André Mendonça. Então, aí é um negócio muito complicado, cada vez mais vai vazando conversa, vai surgindo conversa, desse imbróglio grande que está acontecendo nos maiores poderes, né, gente? Em Brasília. E agora vamos ouvir aqui a fala do Fachin.
1: Banco Master. Fachin diz que medidas serão anunciadas no tempo devido. Para presidente do STF, é preciso preservar a instituição. O presidente do Supremo Tribunal Federal, STF, Edson Fachin, disse nesta quarta-feira, 2, que vai anunciar medidas cabíveis e necessárias, diante da revelação de mensagens enviadas pelo ex-banqueiro Daniel Vorcaro ao ministro da Corte Alexandre de Moraes. ao discursar na abertura das 17ª Jornadas Ítalo-Espanholo-Brasileiras de Direito Constitucional, em Brasília, Fachin destacou que vai adotar as ações, no tempo devido e sem precipitação. Em sua fala, o presidente do STF avaliou que os indícios reclamam o devido encaminhamento institucional, citando que circunstâncias relacionadas, de um lado, à atuação processual e, de outro, a sérios elementos de fatos que exigem desta presidência serenidade, responsabilidade e firmeza. Nos próximos dias, concluída a análise necessária dos fatos e observados os procedimentos institucionais pertinentes, esta presidência anunciará, no tempo devido e sem precipitação, as medidas cabíveis e necessárias, concluiu Fachin. Entenda investigações conduzidas pela Polícia Federal, PF, encontraram mensagens trocadas entre Daniel Vorcaro e o ministro Alexandre de Moraes. As citações ao nome de Moraes foram captadas a partir da quebra de sigilo do celular do ex-banqueiro, alvo da Operação Compliance Zero, que investiga fraudes financeiras no Banco Master. O sigilo do relatório de investigação foi retirado nesta terça-feira, 1º. De acordo com a PF, Vorcaro teria conversado diretamente com um contato salvo em nome do ministro. Parte das supostas conversas foi apagada porque o contato usava mensagens de atualização única e as escrevia no bloco de notas, mecanismo que impede a recuperação completa dos dados. Em uma das mensagens recuperadas, Vorcaro diz ao contato atribuído a Moraes que estava tentando antecipar os investigadores. A conversa teria ocorrido no dia 17 de novembro de 2025. PGR na noite de ontem, primeiro, o Procurador-Geral da República, Paulo Gonetti, defendeu a nulidade da investigação da PF. Na manifestação enviada à corte, Gonetti disse que o relator do caso, ministro André Mendonça, investigou Moraes ilegalmente ao determinar o aprofundamento da investigação sobre o caso Master para esmiuçar as conversas envolvendo Moraes e o ex-banqueiro. No entendimento do procurador, o aprofundamento da apuração só poderia ocorrer após autorização do plenário da corte. Para Gonetti, eventual investigação contra Moraes deveria ser direcionada ao presidente da corte, Edson Fachin, que levaria o caso ao plenário, e não diretamente para a execução da PF.
0: Agora vamos com a nossa última notícia, né, sobre as eleições de 2026. Então saiba qual o papel, né, saiba qual o papel do deputado federal e o deputado estadual. Tem muita gente que não sabe, né, acha que tudo tem a mesma função, o executivo, o legislativo. Então vamos acompanhar.
3: Os primeiros cargos que a gente vai votar nas eleições de outubro serão para deputados federal e estadual, ou distrital, se você estiver em Brasília. E são muitos os candidatos, quase 20 mil se somarmos tudo no Brasil todo. Mas não é porque são muitos que a gente deve banalizar e deixar passar batido, não. A nossa escolha é muito importante, ainda mais quando se pensa em para que serve um deputado. Bem, é ele quem faz as leis, participa das comissões, inclusive as famosas CPIs, vota o orçamento. É o que explica a cientista política Alina Ribeiro.
4: Se o projeto de lei é apresentado ou pelo deputado federal, pelo presidente da República, STF, etc., a lei começa na Câmara dos Deputados e depois passa para o Senado Federal. Então, os deputados, eles não necessariamente são as pessoas que governam, né, nesse sentido do executivo, mas são os representantes que estão ali para fazer as leis e para aprovar ou rejeitar algumas das iniciativas que muitas vezes vêm do executivo.
3: Isso no caso dos deputados federais. E os estaduais ou distritais? Aí é mais ou menos a mesma coisa, mas com foco no âmbito local. Por isso que não dá para exigir que um estadual cuide de coisas federais. A Constituição é clara. Cada um no seu quadrado. Alina complementa.
4: Então não dá, por exemplo, para um deputado estadual propor uma lei a nível nacional, porque isso é tarefa dos deputados federais que estão no Congresso Nacional. Então os deputados estaduais vão legislar sobre esses temas de competência estadual, como organização da polícia militar ou civil, tributos estaduais, como o IPVA, saúde e educação em nível estadual, criação de programas estaduais.
3: Na Câmara são 513 deputados. Quanto cada um elege depende do tamanho da população. São Paulo, que é o estado mais populoso, elege mais, 70. Já os menores elegem no mínimo 8. A quantidade de deputados estaduais e distritais é calculada calculada com base nesse total eleito no Congresso. E é uma eleição proporcional. É feita uma conta, levando em consideração os votos dos partidos e o total de cadeiras. Por isso que, muitas vezes, nem sempre o candidato mais votado de uma legenda é o que leva. Quem explica é o cientista político Valdir Pucci.
5: A Câmara dos Deputados tem que representar as diferenças dentro da sociedade, uma sociedade heterogênea na sua essência. Então, o sistema proporcional ele vai funcionar com este princípio. O partido recebe uma porcentagem de votos, ele tem uma porcentagem de cadeiras. Aí, para decidir quem vai ser eleito, eu vou ter que olhar dentro do partido político os mais votados até o número de cadeiras.
3: Lembrando, então, é no dia 4 de outubro que você vai escolher os seus deputados federal, estadual ou distrital. São os dois primeiros cargos que você vai votar. É sempre bom levar uma colinha para lembrar os números. Para federal, são 4 números e para estadual ou distrital, 5. Da Rádio Nacional em Brasília, Priscila Mazenotti.
0: É isso aí. Vamos concluir por aqui o nosso Independência Informa, que volta amanhã, nesse horário novo, por enquanto, né, nesse período de propaganda política, né, propaganda eleitoral. Nós voltamos aqui sempre com esse horário de meio-dia e 26, né, até o comecinho de outubro. E vamos aqui com o nosso bloco de apoio. E depois nós temos um especial com a Paula Toller. Até amanhã. Boa tarde.

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Boa noite, galera! É um prazer recebê-los aqui hoje. Nós vamos fazer uma viagem por esses 40 anos de música. É o nosso aniversário de casamento. Vamos! Vamos!

0: problem. Eu vou contar uma coisa para vocês. Em toda a minha vida pessoal e minha vida artística, eu tive uma estrela guia. Me acompanhou durante todo o tempo. E um dia eu consegui me encontrar com ela, cantar com ela. E agora ela virou realmente uma estrela no céu. Eu queria pedir para vocês três vivas para Rita Lee. Viva Rita Lee!
1: Viva!
0: Viva Rita Lee!
1: Viva!
0: Viva Rita Lee!
1: Viva!
0: Rita viva!

Eu queria falar para vocês aqui, dessa pessoa que está aqui do nosso lado. Ele é o nosso diretor musical, nosso maestro, nosso arranjador, amigo, parceiro de muitos e muitos anos. Ele é o maior produtor do rock brasileiro. Muitas músicas que vocês estão ouvindo aqui hoje, foi ele que produziu. E muitas outras que vocês adoram da minha geração. Então eu quero uma salva de palmas para essa lenda viva, Liminha!

A próxima música foi composta pelo Beni Borja, um grande amigo da vida toda e um parceiro dos primórdios do Kid Abelha. Ele faleceu antes de lançar o seu primeiro disco solo. E eu acompanhei as gravações desse disco e me apaixonei por essa música que a gente vai tocar agora. Perguntas.

0: Obrigado, obrigado. Pessoal, quero pedir para vocês receberem de pé essa figura, esse ícone, esse pilar da música brasileira que eu tenho a honra de convidar aqui agora ao palco. Ele é um compositor, um cantor, um arranjador, um produtor de discos. Eu quero que vocês recebam com todo carinho Roberto Menescal! Então, Roberto, olha, é uma honra, mas também é um prazer pessoal receber o Roberto Menescal, o Menesca, né? Posso Menesca. Te chamar de Menesca?
1: Claro. Eu chamo a Paulinha.
0: É. Eu chamo Paulinha, tá? Então, é porque, além de tudo, você deu uma força incrível para a minha carreira de compositora, porque você foi o cara que foi o responsável pelo lançamento dessa próxima música que a gente vai tocar, não é?
1: Linda, linda isso.
0: Sim, ele era o diretor artístico da gravadora que lançou Nada Por Mim.

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0: Tudo bem? Uma tarde especial para você. Mande sua mensagem, participe aqui comigo. Esse é o nosso sempre sucesso aqui nessa tarde de quinta-feira. Seu Anselmo, boa tarde, tudo bem?
1: Oi, Kátia. Boa tarde. Por favor, minha amiga, eu gostaria de ouvir a música do Roberto Carlos chamada Como Vai Você? Muito obrigado. Te desejo muitas conquistas em sua vida e que Deus te abençoe permanentemente. Paz e luz.
0: Amém, amém. Obrigada, seu Anselmo. A gente curte, tá? Na sequência, para fechar o bloco, a gente escuta com a banda Luxúria, Invisto em Dobro. Na sequência, a gente curte com a Nanara Belo e Tarcísio do Acordeão, Só Me Liga Pra Fazer Amor. E já já eu volto juntinho aí com você, tá me mandando a sua mensagem e participando. O telefone é o 88998029285.

0: Eu volto com você 2:13. Me mande a sua mensagem e participe aqui comigo. Você me manda a sua mensagem e participa. Nessa sequência, a gente curte com o Thiaguinho, Buquê de Flores, com os Barões da Pisadinha, Dançar Forró Beijando, e com a banda Calypso, Disse Adeus. E você me mande a sua mensagem, participe aqui comigo e a gente vai curtindo.
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do Bruno e Marrone. Diz que pode ser qualquer uma. Pediu para oferecer para o Josiel, para a Sara, para a dona Jusilene, para o seu Liberato, para o Liberato Júnior, para a Alana e para a Luana Cavalcante. Um abraço aí para você, meu amigo. Obrigada pelo carinho da sua audiência e da sua participação. A gente curte, então, com Bruno e Marrone, Acorrentado em Você, tá bom, Giovanni? Um abraço para você. A gente vai curtindo nessa sequência também com Wesley Safadão, Teus Olhos, e com Dilcinho, Refém.

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1: Muito obrigado, São Paulo!
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Às 6 minutos, bloco internacional no ar pra você. Nessa sequência, a gente curte com Michael Jackson, Dirty Diana. E a gente vai curtindo, me mande sua mensagem, participe, eu aguardo você.

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35 minutos de volta aí depois do nosso bloco internacional. A gente curte nessa sequência. Com Bruno e Marrone, Entre Ela e Eu. Na sequência, a gente tem o Borel e a Anitta, Você Partiu Meu Coração.

56 minutos e nesse momento eu agradeço o carinho da sua audiência e da sua participação aqui. Finalizo o nosso programa de hoje com a música do Pabllo Vittar, Corpo Sensual. E nessa sequência a gente vai curtindo, finalizando o programa e já eu estou de volta trazendo muito forró e muitas cantorias pra vocês.

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0: uma boa tarde bem especial pra você, tudo bem? Eu me chamo Katia Oliveira, esse é o nosso Sertão Encanto, iniciando aqui nessa tarde. E você me manda sua mensagem e participe aqui comigo. Seu Anselmo, tudo bem?
1: Boa tarde, Kátia. Por favor, coloque para o seu amigo Limão com Mel, com a música chamada Por Que Você Não Vê. Muito obrigado, tudo de bom para você, que Deus te proteja.
0: Sim, obrigada, seu Anselmo, um abraço especial aí para o senhor, obrigado pelo carinho da sua audiência e da sua participação. Vou falando agora com o nosso amigo Giovanni, em Crateús. Ele pediu a música da banda Limão com Mel. Facebook é o nome da música. Ele pediu para oferecer para o Josiel, para a Sara, para a dona Jusilene, para o seu Liberato, para o Liberato Júnior, para a Alana e para a Luana Cavalcante. Um abraço para você, meu amigo. Obrigada pelo carinho da audiência e da participação. A gente curte e fecha aí o bloco aí com Seu Desejo, Cama de Solteiro.

Oi. Ai, você? Tudo bem? Olha, presta atenção. Não desliga. Escuta o que eu vou.

0: eu volto com você, 4:12. Me manda a sua mensagem, participa aqui comigo que eu tô aguardando você, tá bom? Nessa sequência musical, a gente escuta Com Desejo de Menina, Amor de Corpo e Alma. Na sequência, a gente escuta É Sério com a banda Encantos e Sem Limites pra Sonhar.
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2: da Cícero do Acordeão.
1: Que honra!
2: Vamos cantar e falar, já.
3: Respeito, marcação, viu? Essa marcou vidas, essa marcou épocas.

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0: 4 horas e 38 minutos. Me manda sua mensagem e participa aqui comigo. Eu tô aguardando você aqui nessa tarde, tá bom? A gente escuta com Limão com Mel, 5 motivos. Na sequência, Inveja do Seu Namorado com o Rei Vaqueiro. E para fechar aí o nosso bloco com Chave de Ouro, a gente escuta com Calcinha Preta, Tudo de Novo. Então mande sua mensagem, participe aqui comigo. Deixa eu ir falando aqui com o Joel também. Vem aí com você, meu amigo Joel.
1: Boa tarde, Cátia Oliveira. É o Joel aqui da Avenida Pedro Sinal. Cátia Oliveira, eu peço aí dois forró com o Dominguinho. Um dos forró é quando eu passo em frente à casa dela. E o segundo forró é Vem Morena, Vem Dançar, Vem Morena, Vem Me Amar. Eu ofereço para todos vocês da rádio, todos os ouvintes que é na escuta do programa. E uma boa tarde, quinta-feira, abençoada por Deus, para nós todos.
0: Obrigada, Joel. Um abraço aí especial para você. Então a gente vai curtindo, tá, Joel?

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0: horas em ponto e as nossas cantorias iniciam agora nessa tarde. Me mande a sua mensagem e participe aqui comigo. 88998029285, eu já vou falando com o nosso amigo Anselmo.
1: Olá, Kátia. Boa tarde. Por gentileza, ponha duas canções com Paulo de Iguatu. A primeira chama-se Toalha de Banho. A segunda chama-se A Doutora. Muito obrigado. Felicidades para você. Que Deus te acompanhe. Um abraço.
0: Amém. A gente curte, tá bom, seu Anselmo? Você que ainda não mandou sua mensagem, que não participou, participe. 88998029285.

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Voltou exatamente às 5 horas 16 minutos. Mande sua mensagem, participe aqui comigo. Nessa sequência, a gente escuta. Venha me buscar com Paulo de Iguatu, tá bom? Na sequência, a gente curte também aí o que me falta fazer mais. Com Antônio Jocélio e Geraldo. A

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3: Horas 37 minutos e você está curtindo o nosso Sertão Encanto. E eu quero mandar aqui um alô especial para o nosso amigo Seu Zuca, para a Dona Cabocla, que com certeza estão aí à escuta do nosso programa. Nessa sequência, a gente curte a seleção aí com os Nonatos.

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0: Raimundo Nonato.
1: Gente, eu finalizo nosso programa por hoje. Agradeço o carinho da audiência e da participação. Se Deus quiser, amanhã a gente se encontra para mais um Sertão Encanto e para mais um Sempre Sucesso, tá? Fique com Deus, até amanhã e tchau, tchau.
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0: 1988 e ficou um projeto tudo muito lindo. É uma grande felicidade poder participar.
1: 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Estamos muito felizes e honradas. É isso aí, gente. Curtam aí.

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2: 18 horas e 10 minutos.

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2: 18 horas e 28 minutos.
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3: 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Mas o senador, como ele representa o Estado como um todo, ele tem atribuições de se preocupar com a questão do Estado como um todo, do seu Estado que ele representa no Congresso Nacional.
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1: Ouça agora, Mestre Ambrósio.

0: Acabamos de ouvir Chico Salles e Raimundo Fagner, Forró do Apagão, Luci Alves, Olhos nos Olhos. A primeira foi Mestre Ambrósio, Caçada.
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2: Agora em Brasília, 6h49.

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0: Você ouviu Lulu Santos, Todo Universo, antes Marisa Monte, Sua Onda.
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2: 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Boa noite.
3: Em Brasília, 19 horas.
4: 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As notícias do governo federal que movimentaram o país no dia de hoje.
5: Olá, boa noite.
3: Boa noite para você que nos acompanha em todo o país.
5: Quinta-feira, 3 de setembro de 2026.
3: Vamos aos destaques do dia.
5: Saúde das mulheres tem novas regras.
3: Sancionada a lei que assegura o direito de realizar avaliação médica completa pelo menos uma vez ao ano no SUS. Márcia Fernandes.
6: O objetivo é reforçar a prevenção e ajudar a identificar doenças e outros problemas de saúde o mais cedo possível.
5: Mais segurança no Pix.
3: Contestação de golpes fica mais fácil para o usuário. Nazi Brum.
7: O sistema vai facilitar a identificação do tipo de golpe e a vítima terá um campo disponível para descrever como ocorreu a situação.
5: Está chegando o fim do prazo para escolher os livros didáticos que vão ser usados a partir do ano que vem.
3: Escolas públicas têm até 8 de setembro para definir as obras. Gabriela Noronha.
8: Os livros didáticos serão utilizados nos próximos 4 anos por estudantes e professores do 1º ao 5º ano do ensino fundamental.
5: Hoje, na apresentação da Voz do Brasil, eu, Mariana Jungmann e Luciano Seixas.
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5: A saúde das mulheres ganha novas regras no SUS.
3: Uma lei publicada nesta quinta-feira garante o direito a uma avaliação médica completa pelo menos uma vez por ano, com exames de rotina e ações de prevenção.
6: As mulheres vão ter direito a uma avaliação médica completa pelo SUS pelo menos uma vez por ano. A medida está prevista em uma lei publicada nesta quinta-feira no Diário Oficial da União. O objetivo é reforçar a prevenção e ajudar a identificar doenças e outros problemas de saúde o mais cedo possível. A avaliação deve incluir exames de rotina e de triagem, definidos de acordo com a idade e as principais doenças que atingem a população feminina. O atendimento também vai levar em conta fatores como condição de saúde, situação socioeconômica e local de residência. A nova lei prevê ainda campanhas para incentivar os cuidados com a saúde das mulheres. Entre as ações estão orientações sobre alimentação, atividade física, saúde mental e vacinação, além da realização de exames preventivos. As novas regras entram em vigor 180 dias depois da publicação da lei. Márcia Fernandes, para a Voz do Brasil.
5: Foi apresentada hoje a Central de Comando das UTIs Inteligentes do SUS, que monitora em tempo real os pacientes internados em 6 hospitais do Brasil.
3: Sediada na Universidade de São Paulo, a sala contará com monitoramento 24 horas e vai contribuir para o atendimento dos pacientes.
5: Para isso, as UTIs Inteligentes vão utilizar a conectividade e a inteligência artificial, como destacou o ministro da Saúde, Alexandre Padilha.
9: Inteligência artificial é uma realidade quando é aplicada a uma estrutura, ou seja, trazer essa incorporação tecnológica para servir os pacientes do SUS. Isso é inovação com acesso. Essa é uma tecnologia que vai ser apropriada também pelos hospitais privados, pela saúde suplementar, vai crescendo a densidade tecnológica do país.
3: A expectativa é reduzir as complicações clínicas e o tempo de internação dos pacientes, aumentar a rotatividade dos leitos e o acesso aos serviços do SUS.
5: O início das aulas desperta aquele interesse pelo material novinho que vai acompanhar o aluno durante toda a jornada daquele ano.
3: Escolas públicas de todo o país têm até a próxima terça-feira para decidir quais livros serão usados pelos próximos 4 anos.
8: Escolas públicas de todo o Brasil têm até o dia 8 de setembro para escolher os livros didáticos que serão utilizados nos próximos 4 anos por estudantes e professores do 1º ao 5º ano do ensino fundamental. O processo de seleção faz parte do Programa Nacional do Livro e do Material Didático, iniciativa executada pelo Fundo Nacional de Desenvolvimento da Educação, o FNDE, em conjunto com o Ministério da Educação. Para auxiliar as equipes na decisão, Fernanda Pacobaíba, presidente do FNDE, explica que o MEC disponibiliza o Guia Digital, ferramenta que reúne informações sobre as obras aprovadas. Segundo Fernanda Pacobaíba, os livros selecionados passam por uma análise criteriosa.
10: O que o FNDE disponibiliza a partir de uma seleção, junto com o Ministério da Educação, quais foram as obras selecionadas. Então, vamos imaginar, para português, tem 4 possibilidades. E aí é o professor, junto com a rede, que vai dizer, ah, eu quero a obra do autor X, porque ela tem mais a ver com a minha peculiaridade aqui.
8: A escolha dos materiais, segundo a orientação do MEC, deve ser realizada de forma coletiva, incluindo professores, coordenadores e gestores escolares. E essa decisão tem até oficina para preparar toda a equipe na escola pública onde a Juliana Cristina Silva trabalha, em Brasília. Ela é coordenadora pedagógica e afirma que é fundamental que os livros atendam à realidade dos estudantes.
11: A professora é o que está sala de aula mais próximo ao aluno.
8: Roberto Alves, diretor da mesma escola onde a Juliana trabalha, conta que mesmo em um cenário cada vez mais cheio de telas e aparelhos eletrônicos, o livro didático segue como um aliado essencial no processo de ensino e aprendizagem.
12: O livro físico ele é muito importante ainda, apesar de tanta tecnologia, né? Então as crianças gostam de receber, colocam o nome, colocam o telefone, colocam a série, porque não pode perder o livro, tem que ter cuidado. O livro é um passeio.
8: Após a análise das obras e a definição dos livros escolhidos, o diretor da escola ainda deve enviar o registro no sistema PNLD Gestão, com acesso pela conta gov.br. Reportagem Gabriela Noronha.
5: E professores podem ter acesso a descontos em compras e serviços. Para isso, devem participar da iniciativa #TôComProf.
3: Com mais de 40 empresas físicas e online aderiram à iniciativa de bancos e farmácias a aplicativos de alimentação e cursos de pós-graduação.
5: As empresas podem ser identificadas por meio do selo #TôComProf ou ser verificadas na página do programa no portal do MEC.
3: Para ter acesso aos benefícios, basta apresentar a Carteira Nacional Docente do Brasil.
5: O documento pode ser solicitado por professores da educação básica e superior de escolas públicas e privadas de todo o país, que estejam no exercício da profissão.
3: Confira como obter o documento com Graziela Mendonça.
13: Professores da educação básica e superior já podem solicitar a Carteira Nacional Docente do Brasil. O documento pode ser emitido por profissionais em exercício em instituições públicas ou privadas de todo o país. A solicitação é feita pela internet, no sistema oficial da Carteira Nacional Docente, com acesso pela conta gov.br. O sistema verifica os critérios de elegibilidade e os dados do vínculo com a instituição de ensino. Para solicitar o documento, é necessário ter o CPF regular e cadastro ativo no E-Social pelo empregador. Depois da conferência dos dados, o professor deve completar o cadastro, enviar uma foto e confirmar as informações para a emissão da versão digital. O documento tem validade de 10 anos e possui QR Code para verificação. Ele também permite acesso a benefícios previstos para professores, como descontos em hotéis, estabelecimentos credenciados e eventos culturais, além de condições específicas em produtos e serviços. Para saber mais e solicitar a Carteira Nacional Docente, acesse maisprofessores.mec.gov.br. Graziela Mendonça, para a Voz do Brasil.
5: E por falar em pesquisa, você que é professor da educação básica, uma oportunidade de formação profissional e acadêmica.
3: O Ministério da Educação e a Coordenação de Aperfeiçoamento de Pessoal de Nível Superior, a CAPES, divulgaram mais de 8 mil vagas em cursos de pós-graduação para docentes da rede pública de ensino.
5: As oportunidades contemplam mestrado e doutorado acadêmico em áreas como matemática, letras, biologia, história e demais áreas do currículo escolar.
3: Também serão oferecidas mais de 1000 vagas para mestrado profissionais nas áreas de educação inclusiva e educação tecnológica.
5: Os interessados podem se inscrever pelo portal Formação Mais Professores no endereço gov.br/mec.
3: uma mistura improvável que promete construir casas mais frescas e sustentáveis.
5: Cientistas da Universidade Federal de Lavras, em Minas Gerais, desenvolveram um bloco de concreto usando fibra de coco e restos de mineração.
3: O novo material reduz a transferência de calor e pode criar ambientes mais confortáveis.
5: Os detalhes dessa novidade você confere agora no quadro Ciência em Prática.
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15: Uma forma sustentável para um velho conhecido da construção civil. Um bloco de concreto mais resistente, feito com fibra de coco e resíduos de mineração da rocha quartzito.
16: Sou Isabelle Cristine de Carvalho Terra, sou engenheira civil e doutora em engenharia de biomateriais da Universidade Federal de Lavras. A pesquisa, ela teve como objetivo avaliar a possibilidade de produzir blocos de concreto para alvenaria incorporando dois tipos de resíduos. Resíduo de quartzito, que é proveniente da mineração, e fibras de coco, proveniente de resíduos agroindustriais.
15: Dois ingredientes inusitados e uma receita que promete conforto para os lares brasileiros. Os blocos de concreto prometem amenizar o calorão dos materiais tradicionais.
16: Os blocos convencionais de concreto, eles podem apresentar elevada transferência de calor. Então, a pesquisa mostrou que a utilização das fibras de coco reduz a condutividade térmica dos blocos. Então, na prática, isso pode contribuir para menor transferência de calor, ambientes internos mais confortáveis, menor necessidade de climatização artificial, possibilidade de redução do consumo de energia. A contribuição ambiental da pesquisa, ela é bastante significativa, porque ela transforma dois materiais que seriam considerados resíduos em matérias-primas para a construção civil. A incorporação desse material em blocos de concreto oferece uma alternativa de destinação tecnicamente viável. Isso representa uma lógica de economia circular.
15: Acompanhe a pesquisa na página da Universidade Federal de Lavras. E esse foi o Ciência na Prática, com produção de Warby Calil e edição de Edinaldo Júnior. E nosso encontro com o Saber Científico volta na próxima semana. Até lá!
3: O Pix tem novas regras para que os usuários tenham mais clareza para contestar uma operação identificada como fraude ou golpe.
5: As mudanças deverão ser efetuadas pelos bancos, dando mais liberdade para que o usuário encaminhe documentos e informações.
17: Disponível desde 1º de outubro de 2025 nos aplicativos das instituições que oferecem um PIX, a funcionalidade de contestação por meio do Mecanismo Especial de Devolução, MED, passa a contar com uma jornada mais orientativa. O sistema vai facilitar a identificação do tipo de golpe e a vítima terá um campo disponível para descrever como ocorreu a situação, inclusive com a possibilidade de anexar documentos e comprovantes que serão analisados pela instituição financeira. O MED também vai trazer orientações em casos que não envolvam fraudes, como a não entrega de produtos comprados por meio do Pix, direcionando o usuário para os canais de atendimento do consumidor. Outras mudanças se referem a funcionalidades dos aplicativos. As instituições deverão informar quando houver mudanças no destinatário de contatos salvos para operações de Pix. A função Pix automático deverá trazer em destaque a identificação do recebedor. As novas regras entram em vigor em 1º de março de 2027. O prazo é para que as instituições façam as alterações em seus aplicativos. Nazi Brum, para a Voz do Brasil.
3: Rico em proteína e nutrientes, como por exemplo o ômega 3, uma gordura boa que faz bem para o cérebro e para o coração.
5: Pode ser feito assado, cozido, grelhado, ensopado.
3: Estamos falando de peixes e frutos do mar.
5: E já começou a semana do pescado, que estimula o consumo dessa carne tão saudável.
18: Incentivar o consumo de pescado no Brasil. Esse é o objetivo da Semana do Pescado, que este ano é realizada entre 1º e 15 de setembro. Criada em 2003 pelo Ministério da Pesca e Aquicultura, a iniciativa também tem o objetivo de valorizar o empreendedorismo pesqueiro. A campanha propõe que as pessoas criem o hábito de incluir o consumo do pescado ao menos uma vez por semana.

0: Itambaqui.
1: O peixe foi o meio de sobrevivência do seu Francisco dos Santos Bezerra, que desde os 9 anos de idade já acompanhava o pai, que era pescador. Hoje, aos 65 anos, está aposentado da profissão.
2: Saía assim 2:30 da manhã e quando era 1 hora da tarde já estava chegando de volta. Minha família toda eu criei a custa de pescaria.
1: E foi justamente o pescado que fez a merendeira Marli Pereira de Souza ganhar até prêmio. Só de saber os ingredientes, já dá a vontade de experimentar essa receita, que leva o nome de peixe joia rara.
3: Leite de coco, extrato de tomate, vem a batata inglesa, vem o queijo mussarela, que dá todo o diferencial, né? Todo o sabor do peixe. Nós colocamos o tomate, a cebola, o pimentão, a manteiga, para dar aquela refogada, aquela apurada, e é onde vai dando sabor.
1: E esse prato é um dos preferidos de Ana Júlia Ramos da Silva, de 9 anos.
4: Gosto muito do peixe porque o peixe é macio e também do queijo e da batata.
1: A diretora escolar Maria Ângela Rolim de Oliveira garante que os alunos aprovam essa refeição.
5: Na escola, a gente usa muitas estratégias para a criança aceitar bem o peixe. Então, aqui na escola, eles amam o peixe assado. Eles amam esse peixe, né, que a nossa merendeira faz com batata, com queijo mussarela. Então, assim, tem uma boa aceitação.
1: O pescado chega até as escolas públicas de diferentes regiões do país por meio do PNAE, o Programa Nacional de Alimentação Escolar. Uma pesquisa nacional realizada pelo FNDE, em parceria com o Ministério da Educação e o Ministério da Pesca e Aquicultura, aponta o potencial de ampliação do pescado na merenda escolar. O levantamento revela que a inclusão do pescado nas escolas ainda possui espaço para crescimento. O ministro da Pesca e Aquicultura, Édipo Araújo, ressalta que a cadeia produtiva nacional está muito organizada e preparada para atender a demanda.
6: São pescadores, pescadoras, armadores, aquicultores, feiras e empresas que envolvem essa cadeia. O pescado brasileiro, ele precisa estar no centro da mesa da população brasileira.
1: E quem ficou com vontade de comer peixe pode conferir receitas, espécies de peixes, além de dicas sobre como escolher o pescado, saber se ele está fresco e bem armazenado no site comapescado.com.br. Reportagem Luciana Colares de Holanda.
7: Uma plataforma abre possibilidades para que pessoas com deficiência pratiquem atividades esportivas.
8: Mas quem pode participar? No Paradesporto, atletas com diferentes tipos de deficiência podem competir.
7: Para promover disputas justas e significativas, existe um sistema de classificação que determina quem é elegível para competir e agrupa os atletas em classes esportivas, considerando o impacto da deficiência nas atividades fundamentais de cada modalidade.
9: Atleta paralímpica de tênis de mesa, Carla Maia, conta como o esporte transformou sua vida.
10: Trouxe propósito, me trouxe desafio, me trouxe saúde, oportunidade até como repórter depois. Por isso eu indico para todo mundo.
9: E para quem deseja começar a praticar uma modalidade paralímpica, como Carla Maia, o Comitê Paralímpico Brasileiro oferece uma plataforma que reúne orientações sobre como dar os primeiros passos e permite localizar clubes e associações que desenvolvem atividades esportivas adaptadas. A página Quero Ser Atleta Paralímpico está disponível no site cpb.org.br. Ela apresenta informações para quem pretende iniciar no esporte, seja por lazer e inclusão, ou seja, com o objetivo de seguir uma trajetória no alto rendimento. A ferramenta também facilita a busca por instituições que atuam no esporte paralímpico. Segundo o Comitê Paralímpico, existem atualmente mais de 1000 associações dedicadas ao desporto para pessoas com deficiência em todas as regiões do Brasil. O secretário nacional de Paradesporto do Ministério de Esporte, Fábio Araújo, explica qual é o primeiro passo para encontrar a modalidade adequada.
11: Então, procure uma entidade que ofereça um esporte inclusivo
0: acessível e seguro, porque quando você insere o esporte na sua vida, você não está falando só de competição, você está falando de empoderamento, ela vai buscar uma educação melhor, uma vida social, ela vai buscar seus direitos, ela vai buscar emprego melhor. Então o esporte é a porta de entrada para muitas outras coisas dentro da vida da pessoa com deficiência.
9: E o tipo de deficiência e como ela impacta a execução das atividades não impede a prática de qualquer modalidade. No paradesporto, os atletas passam por uma classificação. O objetivo é minimizar o impacto da deficiência sobre o resultado da competição. O processo é realizado por classificadores certificados que levam em consideração quanto a deficiência afeta a execução das tarefas e atividades fundamentais de determinado esporte. Assim, os atletas podem competir de forma justa em cada modalidade. Reportagem Cleide Lopes.
8: Dia 7 de setembro, próxima segunda-feira, celebramos a independência do Brasil. Mas para chegar a essa conquista, a história começou bem antes de 1822.
7: Foi resultado de um processo que não ocorreu apenas às margens do Ipiranga, mas que envolveu guerras na Europa e Brasil.
8: E não só com personagens dos livros, mas brasileiros anônimos em diversas regiões do país.
7: Vamos conhecer um pouco mais sobre essa história na reportagem de Graziele Bezerra.
11: No início do século XIX, a Europa estava em guerra. O imperador francês Napoleão Bonaparte decretou o impedimento do comércio dos países europeus com a Inglaterra. Diante da recusa de Portugal em aderir e a ameaça de uma invasão francesa, o príncipe regente Dom João decidiu transferir a corte portuguesa para o Rio de Janeiro. Foi então que o Brasil deixou de ser colônia e passou a integrar o Reino Unido de Portugal. Anos depois, com a queda de Napoleão na Europa, as cortes portuguesas passaram a exigir o retorno da família real. Dom João retornou a Portugal, mas deixou aqui seu filho, Dom Pedro I, que protagonizou o chamado Dia do Fico. Em 9 de janeiro de 1822, conforme relembra o escritor e jornalista Laurentino Gomes.
12: Dom Pedro, pressionado pelas cortes constituintes que queriam que ele voltasse a Portugal, ele decide, não, se é para o bem da nação e felicidade geral de todos, eu fico. Ou seja, é um rompimento entre o herdeiro da coroa portuguesa e a monarquia que estava em Lisboa. E a partir daí, diria assim, que o processo se torna irreversível, né?
11: No dia 7 de setembro, nas proximidades do rio Ipiranga, Dom Pedro recebeu cartas com notícias e decisões das cortes portuguesas. E foi ali que ocorreu o episódio que entrou para a história como o Grito da Independência. Como detalha o historiador e diretor do Museu do Ipiranga, Paulo Garcês Marins.
13: Aqui foi declarada a independência, porém, essa independência foi pactuada no Rio de Janeiro, naquilo que viria a se tornar a Corte Imperial. Com as elites do país fazendo um movimento bastante conservador nesse processo de independência.
11: Outros personagens tiveram participação direta no processo de independência, como o ministro José Bonifácio e a princesa Leopoldina, esposa de Dom Pedro. Sem eles, provavelmente Dom Pedro não teria conseguido aguentar a pressão entre a corte de Lisboa e os interesses brasileiros, segundo o jornalista e escritor Laurentino Gomes. Mas ele lembra também de outros brasileiros que protagonizaram a independência.
12: Os brasileiros de 1821 e 1822 sonharam grande. Brasileiros ricos, imperiais, mas também brasileiros pobres, brasileiros escravizados, brasileiros simples, anônimos. Sonharam que o Brasil poderia se manter como um país unido, que não se dividisse, um país que se tornasse independente de Portugal e tivesse grandes ambições. Esse Brasil aconteceu, nós temos o Brasil hoje graças aos sonhos daquela época.
11: Para consolidar a independência, ocorreram confrontos em diferentes regiões do país. Houve combates e mortes no Ceará, no Piauí, no Pará e, sobretudo, na Bahia, onde foram desencadeadas as batalhas de Pirajá e de Itaparica. Com colaboração de Malu Prado, reportagem Graziele Bezerra.
8: Estava na lista de espera do ProUni e foi chamado, tem até o dia 14 de setembro para comprovar as informações apresentadas na inscrição.
7: A documentação deve ser entregue à instituição de ensino indicada pelo candidato.
8: Cada faculdade ou universidade define o formato de recebimento dos documentos exigidos, que pode ser presencial ou online.
7: Quem não apresentar os dados no prazo, perde a vaga.
8: O programa Universidade para Todos usa a nota do Enem para conceder bolsas em instituições particulares de ensino.
7: E essas foram as notícias do governo federal.
8: Uma realização da Secretaria de Comunicação Social da Presidência da República.
7: Com produção da empresa Brasil de Comunicação.
8: Fique agora com as notícias do Poder Judiciário e do Congresso Nacional. Boa noite.
7: Boa noite para você. Até amanhã.
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15: Jornada Ítalo-Hispano-Brasileira de Direito Público foi encerrada no Supremo Tribunal Federal com um debate sobre integridade do processo democrático eleitoral.
16: Para STJ, comprador de celular defeituoso, não está dispensado automaticamente de aguardar prazo legal para conserto.
15: Bancário chamado de devagarinho, obtém aumento de indenização na Justiça.
16: Boa noite, eu sou o Arthur Filho.
15: E eu sou Walter Lima.
16: A 17ª Jornada Ítalo-Hispano-Brasileira de Direito Público foi encerrada nesta quinta-feira no Supremo Tribunal Federal com debates sobre integridade do processo democrático eleitoral e o papel da Justiça Constitucional.
15: O encontro, iniciado ontem, reuniu magistrados, professores e pesquisadores do Brasil, da Itália e da Espanha. Marta Ferreira.
17: A jornada teve como tema resistência democrática e justiça constitucional. Na terceira e última sessão do evento, os debates abordaram a atuação da justiça constitucional para garantir a regularidade das eleições. O diretor do Centro de Estudos Constitucionais do STF, Fernando Facuri Scaff, apresentou o panorama dos acontecimentos posteriores às eleições presidenciais de 2022 e exibiu vídeo institucional sobre os ataques às sedes dos três poderes em 8 de janeiro de 2023. Ele citou as investigações, os processos e os julgamentos decorrentes dos ataques. Segundo Scaff, o cenário político brasileiro continua marcado por disputas intensas e críticas ao Supremo e ao sistema de justiça.
16: STJ entende que comprador de celular defeituoso não está dispensado automaticamente de aguardar prazo legal para o conserto.
15: O prazo definido em lei é de até 30 dias para o fornecedor resolver o problema. Fátima Uchoa.
18: A Defensoria Pública do Rio de Janeiro ajuizou ação civil pública contra as operadoras Claro, Oi, TIM e Vivo, alegando que o celular é produto essencial e por isso seria abusiva a prática dos fornecedores de não disponibilizar o direito imediato à troca, à devolução do valor pago ou ao abatimento do preço. Mas o Tribunal de Justiça Estadual discordou. No voto condutor do julgamento pelo STJ, o ministro Ricardo Vilas Boas Cueva observou que, em regra, só após os 30 dias é que a lei garante ao consumidor uma dessas três opções. E embora o celular seja importante na vida cotidiana, cabe ao juiz analisar cada caso se o aparelho é essencial para a pessoa, a ponto de serem dispensados os 30 dias.
16: Um bancário que era alvo frequente de apelidos e brincadeiras ofensivas por causa de uma doença relacionada ao trabalho vai receber uma indenização maior por danos morais.
15: A decisão é da terceira turma do Tribunal Superior do Trabalho, Samanta Flor.
19: O bancário foi diagnosticado com LER-DORT, doença que afetava os movimentos e dificultava que ele realizasse algumas tarefas. O trabalhador passou a ser alvo frequente de comentários e brincadeiras ofensivas entre os colegas. Para a terceira turma do TST, além da repetição das ofensas, houve omissão da empresa em impedir a situação. Por isso, a corte elevou a indenização por danos morais de 10 mil para 20 mil reais.
16: Tribunal Superior Eleitoral celebra Pacto Nacional pela Paz e Tolerância nas eleições 2026.
15: Acordo busca promover diálogo, segurança, pluralismo e fortalecimento da democracia no pleito de outubro. Fábio Ruas.
20: O pacto foi firmado nesta quinta-feira com instituições da sociedade civil e organizações religiosas. O objetivo é fortalecer a democracia, promover a convivência pacífica e contribuir para a realização de eleições livres, seguras e legítimas. Na abertura do evento, o presidente do TSE, ministro Cássio Nunes Marques, disse que o tribunal dá um passo que transcende o calendário eleitoral por um propósito comum de fortalecer a democracia brasileira e reafirmar um de seus pilares constitucionais, o pluralismo político. Ele disse também que é necessário construirmos um ambiente em que ninguém tenha medo de votar, de manifestar opinião, de participar da vida pública ou de defender as próprias convicções.
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16: A você uma boa noite.
15: E até amanhã.
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22: Eu sou Paula Groba.
23: E eu sou Humberto Pinheiro.
22: E estes são os destaques de hoje do Jornal do Senado, que começa agora.
23: Aprovada a MP da taxa das blusinhas, que zera imposto sobre compras internacionais de até 50 dólares.
22: Congresso aprova medida para acelerar fila de benefícios do INSS.
23: Senado aprova a criação de Universidade Federal da Fronteira Norte.
22: Boa noite.
23: Boa noite.
22: O Senado confirmou o fim da taxa das blusinhas, que é um imposto nas compras internacionais de até 50 dólares.
23: A medida ainda determina a realização de avaliações periódicas sobre os impactos da desoneração fiscal. E mais, o texto ainda prevê isenção de impostos para medicamentos de doenças raras que não tenham similar no Brasil. Repórter Márcio Maturana.
24: Agora é definitivo. Compras internacionais de até 50 dólares, cerca de R$250, não pagam mais o imposto de importação, que era de 20%. A senadora Leila Barros, do PDT do Distrito Federal, foi a relatora na comissão mista da medida provisória.
25: Enquanto o viajante que se desloca ao exterior já goza de isenções de tributos federais sob a bagagem no valor de US$1.000, a família de baixa renda que não viaja não dispõe desse mesmo canal desonerado. A única forma de disposição desse extrato social para adquirir produtos importados de pequeno valor é pela remessa internacional.
24: Nas compras de até US$3.000, as alíquotas da importação serão reduzidas de 60% para 30%. Uma das mudanças é a isenção de impostos para medicamentos de doenças raras que não tenham similar no Brasil. Outras são a adoção de medidas para a venda de produtos ilegais e a realização de avaliações periódicas sobre os impactos da desoneração. O primeiro em 3 meses e os seguintes em intervalos de no máximo 6 meses, como explicou Leila Barros.
25: A gente atendeu em parte a maior preocupação do setor, que é a avaliação, dando essa autonomia ao Ministério da Fazenda, a avaliação de 6 em 6 meses e também passar pelo Executivo a avaliação do Congresso Nacional anualmente.
24: O imposto sobre importações de até 50 dólares ganhou o apelido de taxa das blusinhas, mas existia para qualquer tipo de produto, como eletrônicos ou cosméticos, em compras internacionais que ficaram populares em sites e aplicativos de celular. Já a cobrança do ICMS continua igual para compras de qualquer valor, porque a alíquota desse imposto é definida pelos estados.
22: E o Senado enviou para a sanção presidencial a prorrogação até 2030 de incentivos fiscais a programas de atenção à saúde oncológica e de pessoas com deficiência.
23: Com a medida, empresas poderão continuar direcionando parte de seus impostos para financiar projetos de entidades sem fins lucrativos que atuam na prevenção, no diagnóstico e no tratamento. Repórter Pedro Pincer.
1: O projeto altera o funcionamento do Programa Nacional de Apoio à Atenção Oncológica e do Programa Nacional de Apoio à Atenção da Saúde da Pessoa com Deficiência. O texto prorroga até o ano calendário de 2031 a possibilidade de dedução do imposto de renda para doações destinadas aos dois programas. Com a medida, empresas poderão continuar direcionando parte dos seus impostos para financiar projetos de entidades sem fins lucrativos que atuam na prevenção, diagnóstico e tratamento de doenças oncológicas, bem como em serviços de reabilitação e tecnologias assistivas. A relatora, senadora Mara Gabrilli, do PSD de São Paulo, ressaltou que a aprovação não vai significar aumento de despesas.
2: Não há no texto ampliação de percentuais de dedução, criação de novos benefícios ou majoração de despesa orçamentária direta. Os limites e condições para usufruto do benefício permanecem inalterados, de modo que a renovação do incentivo não implica aumento de renúncia fiscal em termos percentuais, mas apenas a manutenção do regime vigente por mais um ciclo.
1: O texto também atualiza a legislação para incluir o termo correto transtorno do espectro autista e adequa as referências às normas de certificação de entidades beneficentes.
22: A fila de benefícios do INSS é um dos principais desafios da Previdência. Para reduzir a espera de quem precisa de uma resposta sobre aposentadorias, auxílios e outros benefícios, o Congresso aprovou uma medida provisória que amplia a força-tarefa do INSS e da Perícia Médica Federal.
23: A medida reforça as equipes do órgão e da Perícia Médica Federal com o objetivo de acelerar a análise dos pedidos que estão há mais de 30 dias na fila. Repórter Rodrigo Rezende.
3: O Congresso aprovou a medida provisória que ampliou a força-tarefa do INSS e da Perícia Médica Federal com o objetivo de diminuir a fila de cidadãos que aguardam benefícios previdenciários. A ideia da MP é dar celeridade à análise dos pedidos, principalmente para aqueles que estão aguardando há mais de 30 dias na fila. A relatora, senadora Zenaide Maia, do PSD do Rio Grande do Norte, destaca que desde a edição da MP, os resultados já são significativos.
4: Os resultados alcançados em 2026 evidenciou a efetividade do programa. Entre janeiro e junho, o número de processos pendentes de análise ou de perícia médica inicial caiu de 2,7 milhões para 1,7 milhão. A redução foi ainda mais expressiva nos processos com tempo de espera superior a 45 dias, que passaram de 1,7 milhão para apenas 557 mil.
3: Como não houve modificação por deputados e senadores no conteúdo da MP enviada pelo Poder Executivo, o texto será agora promulgado pelo Congresso.
22: Atos de crueldade contra animais poderão estar entre as hipóteses que autorizam a aplicação de medidas socioeducativas de internação para crianças e adolescentes.
23: Projeto com essa determinação teve a votação concluída na Comissão de Constituição e Justiça e deve seguir diretamente para análise da Câmara dos Deputados. Repórter Bruno Lourenço.
5: O projeto de lei inclui ações contra animais praticadas com crueldade extrema ou com potencial concreto de causar lesão grave ou morte como nova hipótese de internação para menores de idade, com crueldade extrema ou com potencial concreto de causar lesão grave ou morte, como nova hipótese de internação.

0: abuso sexual ou transmissão das agressões pela internet.
1: E avançou no Senado a criação de um serviço de telefone nacional gratuito para encaminhar denúncias de maus tratos a animais. A proposta assegura o direito ao anonimato dos denunciantes.
2: O projeto define como maus tratos atos de crueldade, abandono, agressão, mutilação, falta de alimentação e cuidados, além de trabalho excessivo ou inadequado. O abandono também é considerado maus tratos. A matéria seguiu para análise do plenário em regime de urgência.
1: O Senado aprovou o projeto do Executivo que cria a Universidade Federal da Fronteira Norte.
2: A nova instituição herdará a estrutura, os estudantes, servidores e professores atualmente vinculados ao campus Oiapoque da Universidade Federal do Amapá. Repórter Alexandre Campos.
3: A população do extremo norte do Amapá, que vive no município do Oiapoque e imediações, contará com uma nova instituição de ensino superior. Isso porque o Senado aprovou nesta quinta-feira o projeto do Executivo que cria a Universidade Federal da Fronteira Norte a partir do desmembramento da Universidade Federal do Amapá. Em julho, um projeto semelhante havia sido analisado pelos senadores. No entanto, a proposta foi vetada pelo governo por ter sido apresentada por parlamentar e não pelo Poder Executivo, como manda a Constituição. Representante do Amapá, o presidente do Senado, Davi Alcolumbre, destacou a importância estratégica da Universidade Federal da Fronteira Norte.
4: É fundamental termos a condição de formarmos capacidade intelectual na academia, na universidade, no conhecimento, nessa nova perspectiva das riquezas da exploração do petróleo e das riquezas que o petróleo pode proporcionar para o Brasil e vai proporcionar para a Amazônia, de conhecimento, de inteligência, e a universidade, só ela é capaz de gerar todas essas perspectivas.
3: Além da oferta de vagas em cursos de graduação e pós-graduação, a nova instituição também atuará em pesquisa e extensão e buscará promover o desenvolvimento regional. O projeto segue para a sanção presidencial.
2: Com edição de Paulo Groba e trabalhos técnicos de Eliseu Caires, o Jornal do Senado fica por aqui. Acompanhe agora as notícias da Câmara dos Deputados. Boa noite.
1: Boa noite e até amanhã.
5: Jornal Câmara dos Deputados. Plenário da Câmara zera imposto sobre importações de até 50 dólares.
6: Câmara confirma Brasil em acordos de proteção à mulher no trabalho.
5: Deputados aprovam Plano Nacional de Cultura para a próxima década.
6: Boa noite. A Câmara aprovou o Plano Nacional de Cultura para os próximos 10 anos. O repórter Antônio Vital tem os detalhes da proposta.
7: A Câmara dos Deputados aprovou o projeto do governo que institui o Plano Nacional de Cultura para os próximos 10 anos. A proposta estabelece princípios, diretrizes, eixos estratégicos e mecanismos de gestão para orientar as políticas culturais do país. Entre os princípios das políticas públicas voltadas para o setor estão o respeito à diversidade cultural, a valorização dos trabalhadores e a garantia de direitos, como o acesso universal à cultura, a liberdade de expressão e a preservação do patrimônio imaterial. Entre os eixos estratégicos estão o financiamento descentralizado, a redução das desigualdades regionais no acesso aos recursos, a presença das artes e da cultura nos currículos escolares e a proteção de culturas tradicionais, indígenas e de matriz africana. Outro eixo é a proteção de direitos autorais no ambiente digital, principalmente em função do uso de ferramentas de inteligência artificial. Cada eixo apresenta objetivos que servirão de base para a elaboração de metas específicas, ainda a ser definidas. O texto também prevê mecanismos de monitoramento do alcance dessas metas, tanto pelo governo federal quanto por estados e municípios. A proposta foi enviada pelo governo ao Congresso no ano passado, a partir de debates da 4ª Conferência Nacional de Cultura e consultas abertas ao público pela plataforma Brasil Participativo, com mais de 85 mil acessos. O relator da proposta, deputado Pedro Czai, do PT de Santa Catarina, acrescentou outros pontos ao projeto, como a prorrogação até 2028 do prazo para que estados e municípios façam a adesão ao Sistema Nacional de Cultura ou criem seus próprios fundos de cultura como condição para receberem recursos da Política Nacional Aldir Blanc de Fomento à Cultura. Esse prazo hoje termina no ano que vem. Pedro Czai disse que os objetivos, diretrizes e eixos estratégicos do Plano Nacional de Cultura contam com fontes de recursos e incentivos fiscais já existentes, mas ele anunciou que o governo vai elaborar um projeto para aumentar as fontes de financiamento para o setor.

0: As ações estratégicas e os indicadores serão democraticamente construídos com estados e municípios do Brasil. Isso para deixar claro, diferente do Plano Nacional de Educação, nós fizemos metas, definimos financiamento, definimos PIB, etc. Neste ponto, em relação ao financiamento, nós vamos apresentar um outro projeto para discutir novas formas de financiamento da cultura brasileira.
1: O projeto cria um colegiado para gerir o Plano Nacional de Cultura, com representantes do Ministério da Cultura, do Conselho Nacional de Política Cultural e dos órgãos gestores dos estados e municípios. A aprovação do Plano Nacional de Cultura para os próximos 10 anos foi acompanhada no plenário pela ministra da Cultura, Margarete Menezes, e foi comemorada pela bancada do governo. A deputada Jandira Fegali, do PCdoB do Rio de Janeiro, destacou a importância da cultura para o país.
2: Cultura é economia, é trabalho, é disputa, é compreender o Brasil profundo, é entender o que ele é capaz, de que forma a gente faz a integração civilizatória de toda a sociedade na sua diversidade. Não há nenhuma luta de resistência e luta por independência que a cultura não tenha sido um fator fundamental. E no momento que tentam nos recolonizar, aprovar esse plano é um instrumento de resistência.
1: O projeto que institui o Plano Nacional de Cultura para os próximos 10 anos foi enviado para análise do Senado. Da Rádio Câmara de Brasília, Antônio Vital.
3: Saúde. Rosiana Sarney, do MDB do Maranhão, quer obrigar o SUS a encaminhar pacientes com câncer para hospitais privados quando os prazos legais para diagnóstico ou início do tratamento não forem cumpridos. A medida também prevê encaminhamento preventivo quando o atendimento público estiver prestes a estourar o prazo.
4: Rosiana Sarney afirma que a proposta dá efetividade aos prazos já previstos para o atendimento oncológico. Pelo texto, o paciente deverá ser comunicado do encaminhamento, terá transporte garantido quando necessário e continuará acompanhado pela rede pública durante todo o tratamento.
3: Previdência. Beto Preto, do PSD do Paraná, propõe que a remuneração de adolescentes e jovens contratados como aprendizes deixe de entrar no cálculo da renda familiar do Bolsa Família. A medida valeria durante a vigência do contrato de aprendizagem e preservaria os demais critérios do programa.
4: Beto Preto explica que a proposta evita que famílias percam o benefício quando um jovem consegue o primeiro emprego como aprendiz. O deputado afirma ainda que a mudança incentiva a qualificação profissional e reduz a evasão escolar.
3: Trabalho. A Câmara aprovou a adesão do Brasil a dois tratados internacionais sobre trabalho que protegem as mulheres. O repórter Marcelo Lascher traz os detalhes.
5: A Câmara dos Deputados aprovou a adesão do Brasil a dois tratados internacionais sobre direitos dos trabalhadores e, em especial, as mulheres. Um dos textos aprova a adesão do Brasil à Convenção da Organização Internacional do Trabalho, a OIT, com medidas contra violência e assédio no trabalho. A Convenção 190 da OIT é o primeiro tratado internacional a reconhecer o direito de todas as pessoas a um mundo de trabalho livre de violência e assédio. Os países que ratificarem o texto ficam obrigados a adotar medidas para proibir violência e assédio contra trabalhadores e garantir reparação às vítimas e sanções aos autores. A Convenção considera violência e assédio baseados no gênero como práticas inaceitáveis e inclui o assédio sexual como violência praticada contra as pessoas em razão de seu sexo e gênero. Outro trecho estabelece que as medidas previstas na Convenção se aplicam à violência e assédio que ocorrem no trabalho, inclusive durante os deslocamentos do empregado. A adesão do Brasil ao tratado recebeu parecer favorável da relatora, a deputada Benedita da Silva, do PT do Rio de Janeiro, mas foi criticada pelo deputado Kim Kataguiri, do Missão de São Paulo. Segundo ele, os termos que designam o assédio no ambiente de trabalho são vagos e podem encarecer os encargos trabalhistas.
6: Gente, não é à toa que só 30% dos países que integram a OIT concordaram com esse tratado. Nós, mais uma vez, Brasil, América Latina, África, estamos sendo feitos de tonto pela Europa, que vão lá, usam seus 3 votos, cada país lá na OIT, e empurram legislação trabalhista para nós. A gente fica com a legislação mais cara, a gente fica com a legislação mais burocrática.
5: O plenário também aprovou a adesão do Brasil a outra convenção da OIT, esta voltada para promover a igualdade de oportunidade de tratamento para trabalhadores, homens e mulheres, com responsabilidades familiares. Segundo a Convenção, as responsabilidades familiares não podem ser usadas como uma razão para demissão. Os trabalhadores devem ter direito à livre escolha de um emprego, levando em conta suas necessidades com responsabilidades familiares. A deputada Benedita da Silva também ofereceu parecer favorável à adesão do Brasil a esse tratado.
7: A ratificação da Convenção reforça demais as respostas às interrupções de trajetória laboral impostas pelas responsabilidades de cuidado, que reduzem a densidade contributiva das trabalhadoras e comprometem sua cobertura previdenciária na velhice.
5: As propostas que ratificam a adesão do Brasil às duas convenções da Organização Internacional do Trabalho sobre assédio e cuidado seguiram para análise do Senado. Da Rádio Câmara de Brasília, com informações de Antônio Vital, Marcelo Larcher.
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9: Segurança Pública.
4: Silvia Cristina, do PP de Rondônia, defende a aprovação da proposta de emenda à Constituição que reduz a maioridade penal de 18 para 16 anos. A deputada argumenta que a medida pode ajudar a reduzir a violência e responsabilizar jovens envolvidos em crimes graves.
10: Silvia Cristina cita a experiência pessoal com a violência ao lembrar o assassinato do pai e diz que criminosos adultos usam adolescentes para cometer delitos. Para ela, é preciso endurecer as punições para quem participa da destruição de famílias por meio da criminalidade.
11: Se diminuir a maioridade, até porque rapaz e meninas, aos 16 anos, eles já votam, já casam, já sabem muito bem, já têm noção do que estão fazendo, a gente diminui essa violência que assola o Brasil. Então é um fato que causa muita discussão, mas para quem sabe já sofreu na pele o efeito da violência, não pode deixar de ser favorável a algo que a gente sabe que tem que ser mais rigorosa. Nós temos que ser mais rigorosos nas penalidades de quem sabe que está destruindo família.
4: Sargento Faur, do PL do Paraná, apoia a redução da maioridade penal para casos de crimes graves. O parlamentar lembra sua experiência na Polícia Militar para defender punições mais severas a infrações hediondas e de envolvimento com o crime organizado.
12: Muitas vezes fala-se que queremos prender crianças. É mentira. Nós queremos prender menores bandidos. Menores cometem crimes graves transportando drogas químicas, estuprando e matando crianças, matando pessoas para roubar. Precisam ser punidos severamente de acordo com a gravidade dos seus crimes. Comissão especial instalada, já começamos os trabalhos e tive contato com o relator e ele deu a entender que vai fazer uma consulta pública, um plebiscito para que o povo decida finalmente se quer ou não a redução da maioridade penal no Brasil.
10: Na opinião de Sargento Faur, a revisão da legislação penal responde a uma demanda expressiva da sociedade por mais segurança. O deputado garante que a maioria dos integrantes da comissão especial é favorável à proposta.
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9: Justiça.
4: Acácio Favacho, do MDB do Amapá, é autor de proposta que consegue gratuidade da justiça a pessoas que recorram ao judiciário para obter atendimento de saúde do poder público ou de planos privados. Pela matéria, o benefício poderá ser concedido antes da análise da situação financeira do paciente.
10: A gratuidade abrange ações sobre medicamentos, tratamentos, cirurgias, internações e outros recursos relacionados à saúde. Acácio Favacho avalia que a medida facilita o acesso à justiça em situações nas quais os gastos médicos podem comprometer a renda do paciente.
9: Política.
4: Vinícius Gurgel, do PL do Amapá, apoia projeto que impede condomínios e proprietários de proibir o funcionamento de sedes partidárias em imóveis comerciais. De acordo com a proposta, a regra vale desde que sejam respeitadas normas de segurança, acessibilidade e vizinhança.
10: Vinícius Gurgel considera que a medida protege a liberdade de organização dos partidos políticos. O texto torna nulas cláusulas que imponham esse tipo de restrição e prevê que o prejudicado solicite a reparação por eventuais danos. A matéria está no Senado após a aprovação da Câmara.
9: Desenvolvimento Regional.
4: Altineu Cortes, do PL do Rio de Janeiro, defende um regime especial para acelerar obras de reconstrução em cidades atingidas por eventos climáticos extremos. Ele explica que a proposta simplifica licitações, reduz prazos administrativos e prioriza a recuperação da infraestrutura.
10: Na visão de Altineu Cortes, é preciso agilizar as ações de reconstrução e prevenção em estados e municípios em situação de calamidade pública. Para ele, o Estado precisa garantir socorro rápido e eficiente às populações afetadas por desastres naturais.
4: Paulo Litro, do União do Paraná, apresentou o projeto que reforça as regras de segurança para a abertura de comportas de barragens. A proposta do parlamentar determina que a liberação da água seja feita de forma gradual, conforme o volume de chuvas e o nível dos reservatórios.
10: Paulo Litro também propõe a instalação de sistemas de alerta para moradores de áreas próximas às barragens. O texto, que atualmente tramita na Comissão de Integração Nacional, previa ainda a divulgação dos planos de abertura das comportas para reduzir riscos de inundações.
9: Votação.
4: Deputados aprovam medida que isenta de imposto compras internacionais de no máximo 50 dólares. O repórter Antônio Vital tem mais informações sobre a chamada taxa das blusinhas.
1: A Câmara dos Deputados aprovou medida provisória que isenta do imposto de importação as compras internacionais de até 50 dólares, conhecida como taxa das blusinhas. A medida provisória, aprovada faltando 5 dias para perder a validade, já está em vigor desde maio, quando foi publicada. Até então, as compras de até 50 dólares pagavam taxa de 20%. O texto também zera a alíquota de importação para medicamentos destinados a doenças raras que não tenham similar nacional. Estabelece ainda a taxação de 30% para as compras entre 50 e 3 mil dólares, com a possibilidade de o governo impor limites para os produtos mais caros. Além disso, obriga as plataformas de comércio eletrônico a adotarem mecanismos contra fraudes, como preços fictícios abaixo dos preços reais e fracionamento das compras de modo a evitar a taxação. O descumprimento sujeita as empresas a multas, suspensão de atividades e até proibição de operar no país. O texto final cria ainda um sistema de avaliação periódica sobre os impactos da isenção, com dados sobre os impactos da medida sobre os empregos, a arrecadação e o comércio. Os relatórios devem considerar especialmente setores considerados mais atingidos pela concorrência de produtos importados, como de roupas, calçados, brinquedos e cosméticos. Deputados da oposição criticaram a proposta e disseram que o fim da taxação sobre os produtos importados prejudica a indústria e o varejo nacionais. Foi o que disse o deputado Gilson Marques, do Novo de Santa Catarina.
14: O empreendedor brasileiro, aquele que paga DARF, que paga Selic a 15%, que contrata e pagar um imposto caríssimo, tem que concorrer com o exterior. A China, por exemplo, que tem regra trabalhista análogo à escravidão, que se diz, entra no solo brasileiro sem nada de imposto.
1: Já deputados da base do governo disseram que eventual prejuízo a comerciantes e fabricantes brasileiros será compensado com a entrada em vigor da reforma tributária no ano que vem, o que vai acabar com o imposto cumulativo sobre os produtos. O deputado Reginaldo Lopes, do PT de Minas Gerais, disse que a medida beneficia quem não pode fazer compras pessoalmente no exterior.
15: É fundamental para aquelas pessoas de menor poder econômico, que não têm condição de fazer viagens internacionais, como os 16 milhões de brasileiros assim fazem e têm o direito à isenção até 2 mil dólares.
1: Já o presidente da Câmara, Hugo Mota, disse que a medida beneficia também aqueles empreendedores que dependem de compras no exterior para seu comércio. Ele disse que a Câmara está atenta ao impacto da isenção no setor de varejo.
16: Sabemos que existem preocupações da indústria e do varejo em relação a essa medida. E a Câmara dos Deputados não dará as costas a essas preocupações. A Câmara continuará dialogando com o setor produtivo, buscando conciliar a proteção do poder de compra das famílias, sem deixar de olhar para a competitividade da indústria e a força do varejo nacional.
1: A medida provisória que isenta do imposto de importação as compras internacionais de até 50 dólares seguiu para análise do Senado. Da Rádio Câmara de Brasília, Antônio Vital.
3: Logo em seguida, a aprovação da MP na Câmara, o Senado retomou sessão própria com a inclusão do tema na pauta de votações.
9: Economia.
4: Mauro Benevides Filho, do União do Ceará, é autor de proposta que obriga o Banco Central a enviar ao Congresso as informações solicitadas por deputados e senadores. Ele explica que a medida visa dar mais transparência à relação entre a instituição e o Poder Legislativo.
17: Restabelecer a obrigatoriedade do Banco Central prestar informações ao Congresso Nacional, tanto à Câmara quanto ao Senado, de qualquer informação que o Congresso deseje. Por exemplo, eu quero pedir informação não só do Brasil, quero pedir informação quanto é a taxa de juros lá da Suíça. O Banco Central tem isso e terá que informar para a gente poder fazer uma avaliação da atuação do Banco Central, que eu acho que o Banco Central hoje privilegia muito o sistema financeiro, com taxas de juros muito elevadas, em detrimento da iniciativa privada, das famílias, das pessoas, e nós temos, portanto, que acabar com isso.
3: Mauro Benevides Filho avalia que a fiscalização do Congresso pode ampliar a responsabilidade do Banco Central na definição da política monetária do país. Ele avalia que a taxa de juros atual representa um custo adicional de pelo menos 300 bilhões de reais por ano.
4: Kleber Verde, do MDB do Maranhão, apresentou o projeto que altera o sistema de consórcios para garantir novos direitos aos participantes desistentes e excluídos. O deputado propõe regras para a devolução de valores, limita multas e veda a cobrança de taxa de administração após a saída do grupo.
3: Kleber Verde acrescenta que o texto prevê o envio de saldos não resgatados ao Banco Central para, segundo ele, facilitar o resgate do dinheiro. Na opinião do parlamentar, a medida busca dar mais transparência e equilíbrio à relação entre clientes e administradoras.
4: Termina agora o Jornal Câmara dos Deputados, produzido pela Rádio Câmara, com trabalhos técnicos de Everson Urani e apresentação de José Carlos Andrade e Márcio Aquilissardi. Uma boa noite para você.
3: Ótima noite. A Voz do Brasil está de volta amanhã.
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1: Boa noite em Brasília, 8 horas. Você volta a acompanhar aqui pela transmissão conjunta da Rádio TV Senado a sessão deliberativa do Senado Federal desta quinta-feira, dia 3 de setembro de 2026. Da tribuna, você ouve o senador Jaime Bagatoli, do PL de Rondônia, que faz a leitura do seu relatório para o substitutivo da Câmara dos Deputados para o projeto de lei 2.951 do Senado, que altera as regras do seguro rural no Brasil. Vamos acompanhar.
2: Seguro Nacional, sobre a forma de crédito extraordinários, renegociações de dívidas rurais e prorrogações de financiamentos, sempre depois do fato consumado e sem a previsibilidade de uma indenização contratual. A reiteração dessas medidas emergenciais, que se pretende mitigar com a obrigatoriedade da subvenção, é sintoma de substitutização do seguro como mecanismo de gestão de risco. O próprio contingenciamento de mais de 40% do orçamento do PSR em 2025 e em 2026 ilustra com a imprevisibilidade orçamentária de um instrumento premitido.